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Olá, boa noite. Está começando agora o seu encontro marcado com a emoção. Love Night. Serão 4 horas repletas dos grandes flashbacks românticos que marcaram gerações. E convido você a relaxar, recordar e viver momentos especiais com a gente. Vamos começar com essa linda canção. Josh Turner, Loving You On My Mind.

0: é o Love Night na sua noite. A gente faz uma pausa agora, mas em instantes tem mais música linda esperando por você. 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

0: Estamos novamente no ar com Love Night, levando romantismo e emoção até você. Para você que está nos ouvindo, desejamos uma ótima noite.
1: Chris DeBurgh, Lady in Red.

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1: Mark Knopfler and Dunblane, Knocking on Heaven's Door.

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1: Lemar, Let's Stay Together.

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Joe Esposito, Lady, Lady, Lady.

0: Este é o Love Night na sua noite. É hora de uma pequena pausa, mas em instantes a gente retorna com mais canções inesquecíveis. 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
0: De volta com o Love Night, espalhando amor em forma de canção. Uma boa noite pra você. Seal, Kiss from a Rose.

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1: Lobo, How Can I Tell Her About You?

0: Linda essa música, não? Bem, vamos a um rápido intervalo, mas já já voltamos com Love Night e mais uma sequência de grandes sucessos românticos. 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
0: Estamos de volta para aquecer a sua noite. É o Love Night, só com sucessos que emocionam.
3: Karen Souza, Get Lucky.

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1: Savage Garden, Truly, Madly, Deeply.

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1: Boa noite.
0: James Blunt, Carry You Home.

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0: Phil Collins, Can't Turn Back the Years.

Este é o Love Night na sua noite. Daqui a pouco tem mais Love Night para você. Mais canções românticas, mais emoções e momentos especiais. Já voltamos.

De volta com Love Night. Músicas que marcaram histórias e continuam tocando corações. Júlio Iglesias,

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1: 5 for Fighting, Superman.

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0: Matthew Fisher, Can't You Feel My Love?

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1: Maria Danes, House of the Rising Sun.

0: No Love Night, os maiores flashbacks de todos os tempos. Vamos fazer um pequeno break, mas continue conosco. Depois do intervalo, tem mais Love Night, mais música e mais emoção para você. 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
0: Love Night. O Love Night está de volta. Prepare o coração, porque vem mais emoção por aí. Boa noite.
5: Simply Red, If You Don't Know Me By Now.

Você está no Love Night, mais romantismo em sua noite. Whitney Houston, I Will Always Love You.

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1: New Diamond, Crackling Rosie.

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Celine Dion, The Power of Love.

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1: Mandy Moore, I'd Rather Lose.

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2: Richard Marx, Hazard.

Aqui sua noite é só emoção no Love Night. Não saia daí. Em instantes o Love Night continua, com mais músicas para levar você em uma viagem no tempo.

0: De volta com o Love Night, conectando você às mais belas histórias de amor.
1: Air Supply, All Out of Love.

na sua noite, tocando em seu coração. Climax, I Miss You.

0: Bem, vamos ao intervalo. Daqui a pouco, Love Night está de volta com mais canções que falam direto ao coração. É rapidinho. Continue com a gente. 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
2: Voltamos com Love Nights, porque a sua noite merece o melhor. E os melhores flashbacks de todos os tempos, você só ouve aqui, no Love Night. Lil Sayer, When I Need You.

0: Você está no Love Night.
1: Kenny Rogers e Barbra Streisand, Hop Where We Belong.

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1: George Harrison e Eric Clapton ao vivo. Something.

0: Obrigado por viver essa noite especial com a gente. O Love Night volta amanhã trazendo novas histórias embaladas por grandes sucessos românticos. Durma bem e até o nosso próximo encontro. Mais uma noite cheia de amor chega ao fim. O Love Night agradece sua audiência e promete: amanhã estaremos juntos novamente, no mesmo horário, com muito mais romantismo no ar. 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

Oi, gente, muito bom poder estar de volta com vocês em mais uma edição do Emoções. Eu sou Roger Pires e será um prazer lhe fazer companhia nessa uma hora em que recordaremos os maiores sucessos do rei Roberto Carlos. Venha conosco viajar no tempo e reviver grandes momentos da sua vida. O rei começa cantando esse grande sucesso. O côncavo e o convexo.

É o rei Roberto Carlos e suas mais lindas canções para você que curte o Emoções. Cama e Mesa.

0: ouvimos o rei cantando Você Deixou Alguém a Esperar. Uma pausa para o intervalo e daqui a pouco tem mais Roberto para você.
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Olá, viva, muito bom dia para si. Nesta manhã de quinta-feira, contamos a 11 de junho de 2026. Abrimos a tampa com o nosso espaço e a rúbrica, como costumo dizer, Morna nos Identidades. Já ouvimos a Morna em Santana. Converso com Morna e agora trazemos os Tubarões, a belíssima voz do malogrado Lobo com o tema Perdona-nos Identidades.

Olha, vamos a mais um trecho musical antes de nossa sessão dos efemérides. Trazemos e propomos agora a Solange Cesarovna com este tema Força de Crecheu.

4 mais 30 minutos na Nova Inglaterra, são 7 da manhã, mais 30 minutos aqui na República de Cabo Verde. É tempo e espaço para atualizarmos as efemérides, os principais acontecimentos registados na história da humanidade no dia 11 de junho. Portanto, em 1557 morria aos 55 anos Dom João III em Belém, suceder-lhe-á, portanto, neto Dom Sebastião com a regência assumida pela viúva Dona Catarina. Portanto, em 1704 nascia também em Coimbra o compositor português José António Carlos de Seixas, organista de Sé da Coimbra, vice-mestre da Patriarcal de Lisboa. E em 1833, Dom Pedro V aprova a proposta da Constituição e o Estatuto do Museu Portuense, atual Museu Soares dos Reis, que foi inaugurado em 1840. No ano de 1891, a 11 de junho, abria a linha urbana dos Caminhos de Ferro de Lisboa, com a ligação Rossio-Campolide. Em 1892 é assinado o contrato para a colocação de cabos submarinos entre Portugal continental e os Açores, com a Europe and Azores Telegraph Company. Em 1942, na Segunda Guerra Mundial, o SS Adolf Eichmann define o processo de transporte de judeus da França, Bélgica e Holanda para os campos de extermínio. Ainda em 1943, em plena Segunda Guerra Mundial, Heinrich Himmler, responsável máximo do SS de Hitler, ordena a liquidação dos guetos na Polónia ocupada. Já em 1950, o pintor e escultor francês Henri Matisse recebe o prémio da Bienal de Veneza. Em 1955, um acidente na corrida de automóveis de Le Mans causa a morte de 77 pessoas. E em 1959, a ditadura põe fim ao sufrágio direto do Presidente da República com a revisão da Constituição de 1933, o ano após a candidatura de Humberto Delgado à Presidência da República Portuguesa. Em 1962, 11 de junho, ficou marcado pela fuga de Alcatraz, Frank Morris, John Anglin e Clarence Anglin, presos por assaltos a bancos, burlam o sistema de segurança da prisão federal de Alcatraz nos Estados Unidos, apelidada de A Rocha, por ter sido construída de forma a tornar impossível qualquer fuga. Não se sabe se chegaram à terra, a polícia desistiu das investigações décadas mais tarde e declarou os mortos, os corpos, para já nunca foram encontrados. E em 1973, o chanceler alemão federal Willy Brandt termina a primeira visita a Israel, apelando a amizade entre os judeus e alemães. Em 1969, morreu aos 72 anos o ator norte-americano John Wayne, protagonista de A Desaparecida e O Homem Tranquilo, de John Ford.

1984 morreu com 62 anos Eurico Bellinger, líder do Partido Comunista Italiano desde 1972, figura-chave no eurocomunismo. E em 1977, Margaret Thatcher, do Partido Conservador, vencia pela terceira vez consecutiva as eleições britânicas. E em 1998, as Nações Unidas lançaram o primeiro apelo para a fome no Sudão, que afetava mais de 1 milhão de pessoas. Já em 1999, o prémio Camões foi atribuído a Sofia de Bellbrainer Anderson. E finalmente, em 2008, o grupo norte-americano da internet Google ganha o prémio Príncipe das Astúrias de Comunicação de 2008. Faltam 203 dias para o termo de 2026. O pensamento do dia pertence a Henri Matisse, do pintor francês que viveu entre 1869 e 1950. Terá dito que um pintor não tem outros inimigos sérios senão os seus piores quadros.

0: Estaremos a atualizar o nosso primeiro bloco informativo. Até lá vamos sair por um pequeno corredor publicitário e vamos ter outras variedades musicais.
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Rebenta, tivemos a completo deste tema, mamãe. Já estamos agora com os Bully Mundo e este drama do Camponês. A samba de 7 da manhã, mais 42 minutos.

0: horas em Cabo Verde. Espaço para atualizarmos o nosso primeiro bloco informativo. Bom dia para si que nos escuta no país e na nossa vasta diáspora. Abrimos então com a notícia que nos encontra aqui o Presidente do Conselho de Administração e PCA da Imprensa Nacional de Cabo Verde disse hoje que o início da personalização e produção nacional de documentos da segurança desde o dia 18 de maio é um marco histórico para o país. Portanto, a entrevista em Forpress, Raimundo Lopes considera que o arranque operacional Go Live da nova gráfica de segurança é um passo para a soberania documental do país, que passou a produzir internamente os principais documentos de identificação dos cidadãos, reduzindo a dependência externa e reforçando a soberania nacional.
1: Efetivamente, a INCG, a Imprensa Nacional de Cabo Verde, iniciou o Go Live da produção dos documentos, da personalização dos documentos de segurança no dia 18. Mas sendo um processo no dia 18 de maio. Okay. O Go Live foi no dia 18 de maio. Mas uma operação desta natureza exige muita cautela. Então, temos vindo a produzir desde o dia 18. Neste momento já vamos com mais de 1 milhão de cartão nacional de identificação. Já temos no sistema, iniciámos ontem com títulos de residência, e já temos também no sistema cerca de 50 passaportes para publicação que poderão sair entre hoje e amanhã. Então, todo esse processo vem de todo o investimento que foi feito na gráfica de segurança, em que tivemos um investimento enorme, tanto no espaço físico como também na parte da gráfica de segurança. Beneficiamos de um projeto financiado pela União Europeia. O projeto era o projeto JustDoc, foi implementado pelo Instituto Camões e tivemos o nosso parceiro técnico, que foi a Casa da Moeda. É um grande passo. Cabo Verde, a partir do dia, desde o dia 18 de maio, podemos dizer que tem maior soberania na produção dos seus documentos de segurança.
2: Isso significa que, doravante, o país não vai ter necessidade de recorrer, nomeadamente a Portugal, para a produção desses documentos de segurança?
1: Os documentos nacionais, para os cidadãos nacionais, serão todos produzidos aqui, há personalidades aqui. Os da diáspora continuarão a ser produzidos na Casa da Moeda, por uma questão até de expedição rápida, porque é a questão de estão, a maioria da nossa comunidade está em Europa, até a saída é mais rápida. Os que estão na diáspora, sem prejuízo

0: gerando uma capacidade de produção de cerca de 1.200 TRE, título de residência estrangeiro, e 1.200 cartões nacionais de identificação por dia. E cerca de 2.400 passaportes também por dia. O que demonstra que temos uma capacidade de produção onde vamos ter um excedente. Aliás, temos sempre uma margem que nos dá um conforto no caso de haver expansão para novos mercados. Ainda temos uma margem bastante confortável para produzir para outros mercados e otimizar ainda mais este projeto e este investimento robusto que foi feito aqui na Imprensa Nacional.
1: Estão a pensar no mercado da FADEL?
0: Estamos a pensar no mercado da CDAO e também no mercado, digo, no mercado da CPLP. Quando digo no mercado da CPLP, é onde já fizemos os primeiros contactos. Ainda há dias estivemos no Porto, no Fórum das Imprensas Oficiais de Língua Portuguesa, e já temos interesse de Moçambique, apesar de ser um mercado longe, e também de Timor-Leste. Estão interessados em vir cá, conhecer a nossa experiência e darem também os primeiros passos na implementação da gráfica de segurança. Aliás, é uma das recomendações que tem vindo a sair dos fóruns das imprensas oficiais, é que as imprensas enveredam para a parte da gráfica de segurança.
2: Para Raimundo Lopes, Cabo Verde deixa de ser apenas consumidor destes serviços para se afirmar como produtor de documentos de segurança com padrões internacionais. E a Polícia Nacional da Ilha Brava vai reforçar o efetivo com mais 7 agentes durante as festividades do município e de São João, elevando para 27 o número de elementos destacados para a Operação Especial de Segurança. O comandante da Esquadra Policial da Brava, Aldino Silva, disse que o dispositivo está em vigor desde 30 de maio, com abertura das barracas e prolonga-se até 4 de julho. Segundo a mesma fonte, o plano prevê o reforço do patrulhamento nas zonas de maior concentração de pessoas, nomeadamente nas áreas das barracas, bem como a realização de revistas e buscas para prevenção e combate à posse de drogas e armas. A operação inclui ainda o controle de entrada de menores a eventos noturnos e a locais de venda de bebidas alcoólicas em articulação com outras instituições. A Polícia Nacional está igualmente a intensificar a fiscalização rodoviária através de testes de alcoolemia e ações de sensibilização para uma condução segura, além de assegurar a proteção das autoridades e individualidades presentes nas festividades. De acordo com Aldino Silva, desde o início da operação não foram registados incidentes graves, mantendo-se contudo um estado de vigilância permanente para garantir o normal decorrer das atividades. O responsável apela à colaboração da população e à adoção de comportamentos responsáveis para que as festividades decorram em segurança e a tranquilidade desejada. E vendedeiras afetadas pelo incêndio da Ponta Belém admitiram hoje avançar por protesto caso os apoios prometidos pelas autoridades não cheguem nos próximos dias, alertando para dificuldades financeiras e falta de respostas institucionais. A possibilidade da manifestação foi avançada por comerciantes instaladas no espaço provisório criado após o incêndio de 31 de maio, que destruiu mercadorias e meios de subsistência de dezenas de vendedores. As afetadas afirmam que o atraso na concretização das medidas anunciadas tem agravado a situação social das famílias, muitas das quais dependiam exclusivamente da atividade comercial no mercado sinistrado. Segundo o relataram à Infopress, continuam sem rendimentos suficientes para assegurar despesas básicas, incluindo alimentação, renda de casa e compromissos com fornecedores. Uma das comerciantes, Águeda Monteiro Gomes, disse que a Câmara Municipal da Praia se limitou a recolher documentos de identificação sem avançar informações concretas sobre a operacionalização dos apoios. As vendedeiras questionam ainda a ausência de pedidos de dados bancários, ao contrário do procedimento adotado pelo Governo por outras medidas de assistência. Outra preocupação prende-se com a falta de avanços na recuperação do espaço de Ponta Belém, apesar dos trabalhos de limpeza já terem terminado. Os comerciantes defendem maior clareza das autoridades municipais sobre o calendário de reconstrução da área afetada. Apesar das queixas, as vendedeiras afirmam manter a expectativa de uma solução institucional, embora não descartem a realização de uma manifestação caso a situação se mantenha. E o Presidente da República, José Mário Neves, iniciou ontem uma visita aos Estados Unidos da América para apoiar a participação de Cabo Verde no Mundial de Futebol e reforçar os laços com as comunidades

0: cabo-verdianas naquele país. Segundo uma nota da Presidência da República, a deslocação inclui passagens pelos estados de Massachusetts, Rhode Island e Georgia, onde o chefe de Estado manterá encontros com instituições comunitárias, organizações sociais, líderes associativos, autoridades locais e membros da diáspora cabo-verdiana. A visita culmina em Atlanta, no estado da Georgia, onde Zembri Neves assistirá ao jogo inaugural da Seleção Nacional frente à Espanha, numa participação considerada de elevado significado para Cabo Verde e para os cabo-verdianos residentes no arquipélago e no estrangeiro. Em Massachusetts, o presidente visitará instituições de apoio ao social, estruturas de saúde e organizações ligadas ao bem-estar comunitário, com destaque para iniciativas promovidas por cabo-verdianos.
1: Vou estar com os cabo-verdianos em várias cidades: Brockton, New Bedford, East Providence, Boston, Atlanta. Vou essencialmente discutir formas e mecanismos de criarmos novos canais e novos espaços de participação da diáspora no processo de desenvolvimento do país. A diáspora terá um papel cada vez mais importante nas áreas da saúde, nas áreas da educação, dos transportes e também no desenvolvimento desportivo e cultural do país. É um bom momento porque os Tubarões Azuis espelham precisamente essas possibilidades e essas oportunidades. Portanto, é uma visita muito importante por esse facto. Nós podemos constituir outras seleções em outras áreas, como a saúde. Aliás, a saúde já está a germinar um processo muito participado com a diáspora nos Estados Unidos e na Europa para o desenvolvimento do nosso Sistema Nacional de Saúde. Se nós mobilizarmos professores, investigadores para a área do ensino superior e da ciência, se nós colocarmos todas as tecnologias informacionais, incluindo a inteligência artificial, para essa participação, nós daremos um salto extraordinário e poderemos competir na arena internacional. Eu estive durante a presidência na diáspora em França, com vários empresários jovens que já estão a investir em Cabo Verde, outros que querem também vir investir em áreas muito sensíveis para o nosso desenvolvimento. Nos Estados Unidos há também experiências interessantes. É preciso ver o percurso dos empresários cabo-verdianos nos Estados Unidos para inspirar as novas gerações e encontrar pontos para Cabo Verde. O desenvolvimento é uma cultura e esses empresários na Europa, nos Estados Unidos, já têm essa cultura de produtividade, de eficiência, de competitividade e podem trazê-la para Cabo Verde de modo a fermentar a dinâmica de crescimento que nós estamos a querer aqui em Cabo Verde.
0: De acordo com a Presidência da República, a visita pretende mobilizar os cabo-verdianos em torno da participação histórica da Seleção Nacional do Mundial de Futebol e reforçar os laços entre Cabo Verde e a sua diáspora. E Herménio Fernandes apresentou ontem a sua candidatura à presidência do Movimento para a Democracia e destacou a necessidade de unir o partido, reforçar o papel das estruturas de base e preparar a força política para voltar a conquistar a confiança dos cabo-verdianos. Na cerimónia de apresentação oficial da candidatura realizada em São Miguel, Herménio Fernandes considerou que o MPD atravessa uma fase exigente na sequência dos resultados das últimas eleições legislativas. Sustentou que o momento requer humildade para ouvir, coragem para corrigir e capacidade para voltar a mobilizar. Segundo o candidato, o partido deve concentrar-se na construção do futuro através de uma liderança próxima dos militantes e das comunidades. Fernandes sustentou que a principal marca da sua candidatura é devolver maior protagonismo aos militantes e reforçar o papel das estruturas conselheiras e regionais na dinâmica interna da organização. Defendeu igualmente o regresso àquilo que considera ser a essência do MPD, caracterizando-o como um movimento popular aberto e próximo dos seus membros, simpatizantes e eleitores, tanto no arquipélago como também na sua diáspora. O candidato afirmou ainda que as auscultações realizadas junto de militantes e dirigentes de diferentes ilhas

Claro, uma forte vontade de participação na vida do partido e por isso defende que o MPD deve evitar tornar-se uma organização burocrática e distante das suas bases. Acrescentou que a candidatura pretende impulsionar um processo de renovação interna e tornar o partido mais aberto aos contribuintes dos membros, simpatizantes e da sociedade civil. Sublinhou que o MPD deve continuar a afirmar-se como uma força política capaz de apresentar soluções para os desafios do país, defendendo uma oposição forte, responsável e mobilizadora. O candidato mostrou-se igualmente confiante na capacidade do partido para recuperar terreno político nos próximos anos e apontou como metas a preparação das eleições autárquicas de 2028 e reforço das condições para disputar com sucesso futuros atos eleitorais nacionais. Apesar da derrota nas últimas legislativas, considera que o MPD continua a ser uma força política relevante, destacando a sua representação parlamentar, implementação nacional e capacidade de mobilização. Relativamente à disputa interna, afirmou que a existência de várias candidaturas demonstra a vitalidade democrática do partido e o interesse dos militantes pelo seu futuro, sustentando que o debate de ideias deverá contribuir para fortalecer a organização e prepará-la para os próximos desafios eleitorais. É assim que fechamos este bloco informativo. Para si, a continuação do Muito Bom Dia.

É muito bem, vamos voltar à música, retomamos o Boogie Martins. Bom dia, Nilda, votos de uma ótima manhã e feliz quinta-feira.

Rosa Bonita do Éder Monteiro, com este tema Amigo. Temos já 8 da manhã, mais 32 minutos. Estaremos a atualizar as informações às 9 em ponto. Para já, vamos ouvir esta música que é simplesmente espetacular.

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Jennifer Soledad, de Reader O Jack, música bem conseguida. Bom dia para si, que prefere estar a nossa companhia. Vamos ouvir também o nosso amigo John Freedom com este tema André.

Damos 8 minutos de 19, na altura em que estaremos com mais um bloco informativo. Cumprimentos também aí para a nossa sócia V. Gonçalves. Bom dia, boa escuta. Trazemos agora Guga Dias e Pérola Negrita com o tema Catarina da Massa.

Em continuação de uma ótima escuta com a WBFM, tempo e espaço para atualizarmos as notícias que marcam a atualidade informativa no país. Para hoje, contamos então 11 de junho de 2026. Abrimos então esta página com notícias que nos chegam da capital de Cabo Verdeana, das hostes do Movimento para a Democracia. O candidato à liderança do MPD, Orlando Dias, apelou aos restantes concorrentes para reconsiderarem as suas candidaturas, defendendo que a atual conjuntura exige uma liderança com representação parlamentar para assegurar uma oposição eficaz ao governo. A Rádio Pública Orlando Dias sustentou que está melhor posicionado para assumir a presidência do maior partido da oposição, argumentando que os outros candidatos não possuem assento parlamentar, o que, na sua perspectiva, dificulta o exercício da liderança política e o confronto direto com o executivo. Os demais candidatos, disse e citamos, para a liderança do MPD nem sequer são deputados. Como é que vão fazer o debate parlamentar com o líder do governo no Parlamento, que referindo-se aos candidatos Hermênio Fernandes, Paulo Veiga e Luís Tavares. Segundo o candidato, o partido atravessa uma fase que exige a prioridade e a reorganização interna e não uma disputa acentuada pela liderança. Nesse sentido, defendeu a escolha de um dirigente focado na reestruturação do MPD, no reforço da militância e na preparação das próximas eleições autárquicas. Orlando Dias já propôs que, concluída esta fase de reorganização, o MPD realize uma nova convenção em 2029, altura em que os atuais candidatos mais jovens poderão voltar a posicionar-se para disputar a liderança. O candidato aconselhou igualmente Luís Filipe Tavares a retirar a candidatura, alegando que após 13 anos como vice-presidente do partido, dificilmente conseguirá representar uma proposta de renovação para o MPD. Revelou estar a promover contactos com os restantes candidatos no sentido de construir consensos internos. Diz já ter conversado com Paulo Veiga e manifestou disponibilidade para dialogar com Hermênio Fernandes e Luís Filipe Tavares. Para Dias, a ausência de representação parlamentar dos seus adversários constitui uma limitação política relevante, questionando de que forma poderão exercer a oposição e afirmar-se como líderes partidários fora do Parlamento. A Ilha Brava recebe amanhã, sexta-feira, final da quarta edição do Concurso Nacional de Leitura, um evento que reunirá representantes de diferentes escolas da Ilha de Cabo Verde, na Praça Eugénio Tavares, em Nova Sintra. Segundo informações avançadas pela organização, a comitiva dos participantes que disputarão a fase final do concurso chega ainda hoje à Ilha Brava, estando já concluídos os preparativos para acolher os concorrentes e garantir o normal decorrer da iniciativa. A organização indicou que o evento terá de início às 9h30 e contará com a presença de alunos finalistas provenientes dos diferentes concelhos e ilhas do país,

quarta edição do concurso foi desenvolvida em 3 etapas distintas. A primeira, realizada a nível das escolas, decorreu no dia 19 de novembro de 2025. Os alunos apurados seguiram para a fase final, disputada a nível municipal, tendo participado na terceira etapa de âmbito nacional. A grande final está marcada para esta sexta-feira na Brava, que acolhe pela primeira vez a fase decisiva desta edição do certame. Com a realização desta final, espera-se que o evento contribua para o fortalecimento da cultura de leitura entre os jovens cabo-verdianos e para a valorização do livro como instrumento fundamental de aprendizagem e desenvolvimento pessoal. E o Presidente da Câmara Municipal de São Vicente defendeu que a conta de gerência de 2025, que disse tratar-se de um documento elaborado por profissionais especializados, sendo assim, as críticas da oposição têm caráter essencialmente político. Segundo Augusto Neves, a conta de gerência é um ato contabilístico preparado por contabilistas e técnicos de finanças, razão pela qual a lei determina que a Assembleia Municipal faça apenas a apreciação do documento. O legislador manda a Assembleia apreciar e não aprovar, porque sabe que os eleitos não são especialistas nesta matéria e não dominam necessariamente as questões contabilísticas. O Presidente da Idilidade referiu que a Câmara disponibilizou toda a informação necessária aos membros da Assembleia Municipal e colocou a equipa da contabilidade à disposição para esclarecer eventuais dúvidas, mas lamentou que alguns eleitos não tenham recorrido a esse mecanismo. Venho aqui para fazer toda a onda da política, tentando acusar a Câmara Municipal e procurando justificações para fazer política, e diz que tranquilamente vai continuar a fazer o seu trabalho. O autarca destacou de manhã que a fiscalização efetiva da conta de gerência será realizada pelas entidades competentes, nomeadamente o Tribunal de Contas, por onde o documento deverá seguir o mais rapidamente possível. Augusto Neves assegurou que a autarquia tem mantido contactos com o Tribunal de Contas, informando sobre o envio do documento, que sofreu algum atraso devido a vários constrangimentos administrativos. De acordo com o responsável municipal, a situação não é exclusiva de São Vicente, mas comum a várias câmaras municipais do país, que se encontram igualmente a concluir os respectivos exercícios de prestação de contas. Por isso, reiterou que as avaliações feitas pelos partidos políticos não constituem motivo de preocupação para o Executivo Municipal, por considerar que se tratam de intervenções de natureza política. O Edil revelou ainda que a Câmara está a trabalhar com técnicos especializados na implementação de novos programas informáticos de gestão financeira, processo que também contribui para o adiamento da submissão da conta de gerência. Apesar disso, considera que os prazos legais para a elaboração dos documentos são apertados, é preciso mais tempo para a realização do exercício contabilístico. E o Presidente da República, José Mário Neves, confere posse a Francisco Carvalho como Primeiro-Ministro na próxima sexta-feira, dia 19, o que marca o início formal das funções do novo governo, resultante das eleições legislativas de 17 de maio. O ato de investidura, segundo uma fonte da Presidência da República, acontece após o regresso do chefe de Estado ao país, previsto para a próxima quarta-feira, tendo já definido a agenda política para a Constituição dos novos órgãos de soberania. O ato, indicou a mesma fonte, vai acontecer no Jardim da Presidência e à tarde. O Presidente da República está nos Estados Unidos da América, onde vai presenciar o jogo do Mundial de Futebol entre Cabo Verde e Espanha, e aproveita a oportunidade para se encontrar com comunidades cabo-verdianas radicadas neste país. Entretanto, antes da posse do novo Executivo, a Assembleia Nacional reúne-se na próxima quinta-feira, dia 18, para a sessão constitutiva da 11ª Legislatura. A sessão será dedicada à verificação dos mandatos dos deputados eleitos nas legislativas de 17 de maio e à substituição daqueles que irão desempenhar funções incompatíveis com o exercício do mandato parlamentar. Até o momento, a única substituição já conhecida é a de Francisco Carvalho, eleito deputado, mas que deixará o assento parlamentar para assumir as funções de primeiro-ministro. As eleições de 17 de maio ditaram uma nova configuração política, abrindo caminho para a formação do governo liderado por Francisco Carvalho. E na capital cabo-verdiana, o vereador de saneamento Carlos Dias anunciou que a autarquia planeia criar uma empresa municipal e pública de capitais mistos para reestruturar todo o processo de recolha de lixo na cidade da Praia. A Infropress, o autarca, justificou a urgência da medida com a degradação da frota de veículos e apelou aos cidadãos para que denunciem o descarte ilegal de materiais pesados que danificam os equipamentos. A solução é ter transporte especial para o lixo, porque os caminhões estão velhos, já não estão a suportar fazer o trabalho de

0: marcou ali durante muito tempo, assumiu o autarca sublinhando o elevado peso financeiro e o desgaste contínuo que a manutenção da atual frota acarreta para os cofres municipais. Segundo a mesma fonte, a transição para uma empresa mista representaria uma mais-valia para a quebra municipal, porque, conforme explicou, facilitaria todo o processo de recolha e também a gestão dos trabalhadores. Para além dos desafios logísticos e mecânicos, o feridor identificou o comportamento de uma parte considerável dos munícipes como autêntico calcanhar de Aquiles de saneamento na praia, lamentando a deposição indiscriminada de escombros e resíduos de grandes dimensões nos contentores convencionais, um hábito que tem danificado severamente os equipamentos de compactação. O feridor denunciou ainda que estas práticas infratoras ocorrem frequentemente e de forma deliberada. Há pessoas que conhecem bem as normas, que julga-se que têm uma certa capacidade intelectual, mas que fazem isso escondido esse tipo de comportamento na calada da noite. Apontou reprovando também o surgimento crónico de lixeiras espontâneas em becos e locais não autorizados, onde os cidadãos despejam resíduos diretamente de baldas sem o acondicionamento prévio em sacos. Nesse sentido, para reverter o atual cenário, a dificuldade tem em curso campanhas de sensibilização através de órgãos de comunicação social, rádio e televisão e junto de instituições escolares. Contudo, o autarca enfatizou que a autarquia não pode ter um polícia para cada pessoa e instou a população a assumir uma postura ativa de corresponsabilidade e vigilância. O vereador concluiu que, com um apelo direto à colaboração dos munícipes, exortando-os a quebrar a cultura do silêncio e a denunciar as descargas ilegais às autoridades. De forma mais expressiva, Carlos Dias pediu à população que supere o receio de conflitos vizinhos e comunique as infrações diretamente à autarquia ou à polícia municipal em prol do bem comum. A Câmara Municipal da Praia, que iniciou também os trabalhos de limpeza e desobstrução das ribeiras e valas de drenagem da capital, no âmbito de um plano operacional preparado para antecipar a época das chuvas. A Infropress, o feridor responsável pela área do ambiente, agricultura e saneamento, Carlos Alberto Dias, confirmou que o plano foi elaborado desde os meses de fevereiro e março, através de encontros e coordenação entre as diferentes estruturas e direções da Câmara Municipal. A limpeza das ribeiras constitui uma das principais prioridades definidas pela Câmara Municipal, na sequência de uma reprogramação de atividade solicitada pelo Presidente da Autarquia. Os trabalhos arrancaram na Jamaica, considerada uma das zonas com mais problemas de entulhos nas ribeiras. Para a execução das intervenções, a mesma fonte disse que a Câmara recolheu e recorreu ao aluguer da maquinaria através de contrato específico. Além da Ribeira da Jamaica, a autarquia prevê intervir nas ribeiras de São Pedro, Pensamento, Lenferreira, São Paulo e Castelão, Água Funda, Majana, Santaninha, Simão Ribeiro e Fundo da Palmarejo Grande, identificadas como importantes linhas de drenagem da cidade. O plano contempla igualmente a limpeza de diversas valas de drenagem, fundamentais para o escoamento das águas pluviais durante a época das chuvas. Entre as zonas abrangidas, Carlos Dias enumerou algumas, desde a Vala de Tiver, Várzea, Palácio do Governo,
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0: Santaninha, Tira Chapéu, Fundo Cobom, Fonton, Bela Vista, Pacheco, Safenda, Calabaceira, Jamaica e a área junto do Templo Maior, Majana e Lenferreira, até ao Porto da Praia. Contudo, para a utilização indevida destes espaços como locais de deposição de resíduos sólidos, alertou a comunidade local para estarem vigilantes. Segundo o vereador, apesar das limpezas regulares realizadas pela autarquia, continua a ser difícil sensibilizar parte da população para a correta deposição do lixo nos contentores, afirmando que é a prática corrente da população jogar lixos nas valas. Relativamente ao calendário da execução, indicou que as intervenções nas ribeiras decorrem entre maio e agosto, enquanto a limpeza das valas se prolongará até o mês de novembro. Sublinhou que estas operações devem ser permanentes, tendo em conta a imprevisibilidade da época das chuvas. Deixou ainda o apelo à população e às empresas de construção civil para evitarem o despejo de entulho e materiais de construção em ribeiras e vales, alertando que estas práticas contribuem para agravar os efeitos das enxurradas e aumentar a vulnerabilidade das populações durante os períodos de chuva intensa.

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Como este tema Tentação, já para as 10 vamos atualizar as notícias que marcam a atualidade internacional. Você que aí para o nosso primão Azevedo Batista, na cidade de Boston. Bom dia, boa escuta.

Correia, seja pois bem-vindo às notícias aqui na WBFM. Vamos a este jornal que conta com as notícias que fazem parte do Bloco Internacional. O comandante da Força Aeroespacial da Guarda da Revolução Islâmica informou que o Irão vai transformar o Médio Oriente num inferno para os Estados Unidos da América, depois de uma nova troca de ataques entre os dois países na região. E perguntam, tanto se acham que podem tornar o sagrado Estreito de Hormuz num lugar inseguro, vão converter toda a região num inferno para vocês, declarou Mahid Mousavi em resposta à agressão norte-americana, informou a televisão estatal Press TV. O exército dos Estados Unidos lançou novos ataques contra múltiplos alvos em território iraniano em resposta a agressões da República Islâmica às 0:30 em Teherão, anunciou o Comando Central do Norte-Americano. A Guarda Revolucionária Islâmica retaliou com o lançamento de drones e mísseis contra bases norte-americanas em Bahrein, Kuwait e Jordânia durante a madrugada de quinta-feira, noticiou a agência Fars. No contexto dos ataques, o exército iraniano anunciou o encerramento total do Estreito de Hormuz a todo tipo de embarcações, advertindo que disparará contra qualquer navio que tente atravessar a via estratégica para o comércio mundial do petróleo. Diz que o Estreito de Hormuz foi encerrado por completo a todo e qualquer tipo de embarcações, incluindo navios comerciais, declarou o quartel-general central Jatam de Anbia em comunicado citado pela agência Tasnim. Os Estados Unidos, porém, negaram este bloqueio, garantindo que os navios comerciais continuam a transitar. Tanto na noite de ontem, os navios comerciais prosseguiram a passagem para dentro e fora do Estreito de Hormuz, afirmou o CENTCOM numa breve nota. Apesar de Washington e Teherão estarem a discutir um acordo de paz com a mediação de países como o Paquistão, os ataques intensificaram-se esta semana, com os Estados Unidos a justificar inicialmente a ofensiva com o derrubo de um helicóptero no Estreito de Hormuz, ocorrido na terça-feira. E Donald Trump está confiante de que haverá progressos nas negociações com o Irão dentro de dias, apesar de a guerra estar a prejudicar a popularidade da administração norte-americana. O presidente acredita que os Estados Unidos vão declarar vitória total a Teherão. A diplomacia norte-americana está nos últimos esforços para chegar a um acordo com o Irão, com vista a pôr fim ao conflito do Golfo, e isto segundo Donald Trump, que diz estar a dar os últimos passos para que o que será um acordo mútuo muito bom, afirmou Trump na madrugada da última terça-feira, depois de assistir ao terceiro jogo final da NBA em New York, estimando o prazo de 2 a 3 dias, que termina neste final de semana. Face à escalada do preço do petróleo, o presidente dos Estados Unidos tenta mostrar que os principais objetivos militares foram alcançados e que o acordo de paz está em fase final. Portanto, mantendo o mesmo otimismo, Donald Trump ainda sugeriu que o Estreito de Hormuz poderia ser aberto em 2 ou 3 dias, se um acordo com Teherão for alcançado. Disse, insistindo, que o Irão não terá permissão para possuir armas nucleares nos termos do acordo. Portanto, diz que se a América quiser bombardear, que seria muito fácil, portanto, iriam passar mais de 2 ou 3 semanas a bombardear e não terão absolutamente nada, mas o Estreito de Hormuz não ficará aberto durante

Tivos congelados antes mesmo de um acordo final entrar em vigor, o que Trump rejeita. Trump admitiu que não há pontos de atrito que impeçam um acordo, embora a gestão do estreito, a forma como os ativos iranianos congelados serão libertados e a guerra de Israel contra o Líbano tenham contribuído para o impasse nas negociações até agora. O presidente norte-americano tem ameaçado várias vezes retomar os bombardeamentos em grande escala contra o Irão, embora tenha recuado na maioria das vezes, considerando que novos ataques vão manter o Estreito de Hormuz sob o controle efetivo do Irão e levará a uma escalada extremamente perigosa de ataques contra os Estados do Golfo aliados dos Estados Unidos. Num tom ainda mais informal, Trump disse aos jornalistas que Israel e Irão estavam em conflito há milhares de anos e que, após a sua intervenção, ficariam em paz por pelo menos uma semana. Nas últimas horas, o helicóptero do exército caiu perto do Estreito de Hormuz. Os dois tripulantes foram resgatados em segurança, conforme as declarações do presidente norte-americano. Os helicópteros Apaches têm sido um recurso fundamental para as Forças Armadas norte-americanas na imposição do bloqueio aos carregamentos de petróleo bruto e aos petroleiros iranianos, numa tentativa de pressionar Teherão a chegar a um acordo. Têm também sido utilizados pelos Emirados Árabes Unidos para abater drones iranianos durante a guerra com o Irão. E a necessidade da mão de obra estrangeira nos países da União Europeia não corresponde ao tratamento dispensado a esses trabalhadores, que enfrentam elevados níveis de discriminação e exploração, segundo um relatório sobre os direitos fundamentais comunicado hoje e publicado pela LUSA. A Agência dos Direitos Fundamentais da União Europeia, no seu relatório anual, divulgado hoje, foca com especial atenção a exploração laboral no espaço comunitário, classificando-o como um dos grandes problemas que enfrentam os 27 Estados-membros. Portanto, a Agência dos Direitos Fundamentais destaca que os trabalhadores de fora da União Europeia são ser cada vez mais utilizados para colmatar a escassez de mão de obra, muitas vezes em contradição com as rigorosas políticas comunitárias da migração e com as posições anti-imigração de alguns dos seus países-membros. Uma vez na Europa, os trabalhadores estão expostos ao risco da discriminação, racismo e exploração. Assinala, por exemplo, que as autoridades de residência concedidas em ligação a um determinado posto de trabalho expõe esses trabalhadores ao perigo da exploração laboral. Em 2025, a União Europeia registava uma taxa de vagas de emprego de 2,1%, o que representa milhões de postos de trabalho por preencher, especialmente na construção, saúde, cuidados e na hotelaria. O relatório refere-se às tentativas de atrair trabalhadores, por exemplo, através de uma plataforma digital de ofertas de emprego, acordada em novembro passado, e recorda que a regulamentação proposta oferece garantias e salvaguardas para os imigrantes. No entanto, as organizações sindicais europeias têm sinalado que existe o risco de práticas de contratação fraudulentas e de problemas no cumprimento dos direitos laborais. Portanto, recordo ainda que em relatórios anteriores já tinha salientado que os trabalhadores estrangeiros são mais vulneráveis à exploração devido à sua dependência em relação aos empregadores para renovar as respectivas autorizações de residência, assim como ao desconhecimento da língua e respectivos direitos. O relatório sublinha evidências de um aumento do tráfico de pessoas para a União Europeia com objetivo de exploração laboral, assim como de condições de trabalho precárias dos trabalhadores de países terceiros em comparação com os nascidos nos países da União Europeia. Presta especial atenção à situação dos trabalhadores deslocados da Ucrânia devido à invasão da Rússia, salientando que enquanto os cidadãos ucranianos podem aceder ao mercado de trabalho logo à chegada à União Europeia, os requerentes de asilo de outros países podem ser obrigados a esperar até 6 meses. De acordo com os dados da agência, a taxa de emprego dos imigrantes de países terceiros é 13 pontos inferior à dos nacionais, uma diferença que sobe para 20 quando se trata de mulheres. Além de taxas de emprego, alerta para a qualidade do trabalho dos nacionais de países terceiros, que pode afetar significativamente o seu bem-estar e o risco de viverem na pobreza. O texto indica que 35% dos estrangeiros de países terceiros têm empregos pouco qualificados, em comparação com 8% da população geral nos 27 países da União Europeia, sendo que quase metade dos trabalhadores de fora da União Europeia desempenha funções para as quais são sobrequalificados. Em geral, os imigrantes denunciam que enfrentam muitos obstáculos para aceder ao mercado de trabalho, discriminação e racismo nos respectivos empregos, e um terço deles revela dificuldades em chegar ao fim do mês com os salários que lhes são pagos, o dobro do que se verifica na população em geral.
E as autoridades filipinas elevaram hoje para 47 o número de mortos devido ao sismo de magnitude 7,8 que abalou na segunda-feira.

A ilha de Mindanao, no sul do país. Um balanço divulgado pelas autoridades na quarta-feira dava conta de 46 mortos. Este novo balanço divulgado pelo Conselho Nacional para a Redução e Gestão de Riscos da Catástrofe indica ainda um total de 688 feridos e 31 desaparecidos. As operações de resgate prosseguem em várias províncias do sul do arquipélago, onde dezenas de estruturas ficaram danificadas ou destruídas pelo sismo e pelas mais de 2 mil réplicas que se seguiram. As autoridades mantêm mobilizados efetivos da Defesa Civil, das Forças Armadas e voluntários para localizar possíveis sobreviventes sobre os escombros. O forte sismo, um dos mais intensos registados nas Filipinas nas últimas décadas, afetou cerca de 390 mil pessoas, de acordo com dados autorizados hoje pelo Departamento do Bem-Estar Social e Desenvolvimento do Governo. O relatório eleva para 18.614 o total de casas danificadas, das quais 3.330 ficaram completamente destruídas e estima em 39.293 o número de pessoas deslocadas pela catástrofe, com danos e alcance ainda para ser quantificados. O sismo causou também danos em edifícios públicos, estradas, pontas e redes de abastecimento de eletricidade e água potável em várias zonas de Mindanao, a segunda maior ilha do arquipélago. De forma preliminar, o governo estima que as perdas em infraestruturas ultrapassam 9 milhões de dólares. Como se sabe, as Filipinas situam-se no chamado Anel do Fogo do Pacífico, uma das zonas com maior atividade sísmica e vulcânica do planeta, onde os terremotos são frequentes.

Olha, vamos neste ponto atualizar as notícias do mundo do futebol. Temos já 10 mais 31 minutos, assim marca o relógio desta estação emissora. Já sabe então, vamos atualizar as notícias que marcam a atualidade desportiva a nível nacional e internacional.

Pois, é bem-vindo a este Jornal Desportivo aqui na WBFM para hoje, 11 de junho. A Embaixada de Cabo Verde irá disponibilizar no dia 15, às 16 horas locais, 14 horas em Cabo Verde, no terrapleno de Santos, no cais de Viscondessa, em Lisboa, um ecrã gigante para a comunidade cabo-verdiana, amigos de Cabo Verde e amantes do futebol assistirem a estreia de Cabo Verde no Mundial 2026 frente à Espanha. A entrada é livre e o jogo começa por volta das 17 horas locais. A iniciativa é promovida pela Embaixada de Cabo Verde em Portugal em parceria com o SAPO no âmbito do projeto Santos em Santos e prometem ambiente de festa com muita música, animação, surpresas e espírito de apoio à seleção cabo-verdiana. A Embaixada explicou que o espaço físico situado junto ao Rio Tejo e dispõe de uma variada zona de alimentação e bebidas, bem como diversas atrações para toda a família, incluindo carrinhos de choque, trampolins, insufláveis e outras diversões para crianças e adultos. Convida assim a toda a comunidade cabo-verdiana, amigos de Cabo Verde e amantes do futebol para assistir à estreia dos Tubarões Azuis no Mundial. A seleção cabo-verdiana realizou mais um treino em Tampa, na Flórida, com os jogadores Logan Costa e Gary a prometerem entrega máxima no jogo frente à Espanha na estreia do Mundial. De acordo com a Federação Cabo-Verdiana de Futebol, a sessão de trabalho decorreu no Complexo Esportivo Tampa, sob orientação do selecionador Pedro Brito, com todos os convocados presentes. Antes do treino, Logan Costa afirmou que o objetivo passa por ultrapassar a fase de grupos, sublinhando que a equipa vai entrar em campo sem vergonha e com a ambição de ir mais longe na competição. O defesa, que esteve afastado dos relevados durante cerca de 10 meses devido à lesão, disse sentir-se em boas condições físicas, como declarou ontem às antenas da WBFM. Reconhece a qualidade da seleção espanhola, mas garante que Cabo Verde entre em campo com a ambição de vencer, apesar do respeito pelo adversário. O avançado afirmou ainda que disputar um campeonato do mundo representa a concretização de um sonho, destacando a intenção de contribuir com golos, embora sublinhe o que mais é importante é o coletivo. Como já sabe, a seleção cabo-verdiana estreia-se no dia 15, de frente à Espanha, no grupo H, seguindo-se os jogos com o Uruguai no dia 21 em Miami e com a Arábia Saudita a fechar este ciclo 26 em Houston. O campeonato do mundo arranca hoje em México, no Estádio Azteca, e termina no dia 19 de julho. O Campeonato Regional de Futebol Sub-19 da Boa Vista, época 2025-26, arranca este sábado, dia 13, com os jogos da primeira jornada da primeira volta. Informou a Associação Regional da Modalidade. O campeonato será disputado em duas voltas, num total de 6 jornadas, e conta com a participação de 4 equipas, entre elas África Show, Sporting Académica e

Escola de Formação do bairro. De acordo com o calendário oficial, a partida de abertura está agendada para as 14h, colocando frente a frente África Show e Sporting. Logo de seguida, às 16h, a Académica mete forças com a equipa da Escola de Formação do bairro, fechando o programa inaugural. Todos os jogos das duas voltas estão agendados para os sábados, divididos em dois horários, às 14h e às 16h. A prova que movimentará os jovens talentos da ilha ao longo das próximas semanas cumpre a sua primeira etapa regulamentar até ao final do mês de junho, estando o arranque da segunda volta e da quarta jornada agendada para o dia 4 de julho. Perante o início da competição, a organização lançou apelo aos adeptos e aos clubes para que preparem o apoio às suas respectivas equipas no ambiente festivo, frisando a necessidade de primar pelo civismo e fair play no decorrer da prova. Pablo Rosário custou uma autêntica pechincha de 3,75 milhões de euros e correspondeu em campo como um craque de excelência. É um jogador à imagem do clube portista e de Farioli. A sua polivalência é um triunfo para o Internacional Dominicano. Chegou ao Dragão praticamente no anonimato, mas rapidamente caiu no goto de exigente massa associativa do Porto, face à regularidade exibicional que sempre demonstrou, com a particularidade de ter a amplitude de ser utilizado por Farioli com a precisão de um canivete suíço em várias posições. Não obstante ser o médio de raiz, o Internacional Dominicano atuou algumas vezes como defesa central, lateral direito, lateral esquerdo, médio, interior e trinco, com uma destreza que fez o treinador portista conciliar André Villas-Boas a sua contratação. Foi um autêntico achado a aquisição deste médio, comprado ao Nice em agosto de 2025, por 3,75 milhões de euros, verba que pode crescer mais 500 mil euros mediante a concretização de determinados objetivos. O emblema de Côte d'Azur ficou com 15% de uma eventual mais-valia de uma futura transferência do jogador. Na realidade, tendo em conta o seu desempenho dentro das quatro linhas, não é arriscado dizer-se que a compra de Pablo Rosário foi a autêntica pechincha para Sá de Azulibranca, um jogador bastante fiável e que é também uma das vozes ativas não apenas dentro do balneário do centro de treinos do Olival, mas sobretudo dentro das quatro linhas, exercendo um papel secundário de autoridade, sempre na defesa intransigente dos superiores interesses do coletivo. Foi intercalado com a Lavarela a posição número 6 nas várias provas, mas teve mais impacto na campanha que os Dragões fizeram na Liga Europa, prova na qual teve quase sempre o estatuto de titular. É um atleta sobre o qual Farioli deposita confiança 100% e do qual não vai prescindir no ataque em força a próxima temporada. Com 29 anos, Pablo Rosário contabilizou 40 jogos oficiais pelos Azuis e Brancos nas várias competições, tendo apontado 2 golos ao Casa Pia e Rio Ave e realizado uma assistência no jogo da má memória no Dragão diante do Vitória de Guimarães, na qual a equipa de Farioli perdeu e foi eliminada de forma precoce na Taça da Liga. Com contrato até 2029 e com uma cláusula de 50 milhões de euros, parte para a nova temporada entusiasmado e disposto a ajudar o Porto na persecução dos seus objetivos, maiormente no que concerne a renovação do título de campeão português, mas também na Taça de Portugal, Taça da Liga e também na Liga dos Campeões, em que o Porto quer chegar o mais longe possível. Com a saída da Seco Fofana, cujo futuro é ainda uma incógnita, já que o Costa Marfinense está neste momento concentrado apenas e só no Campeonato do Mundo, o Porto está a analisar várias possibilidades para contratar mais o médio para dar maior poder de fogo a uma zona nuclear da equipa. A SAD apontou baterias ao prodígio ganês Caleb Jarenski, mas o Nordsland pede mais de 30 milhões de euros para libertá-lo e, entretanto, o Real Madrid também parece ter entrado em campo pelo médio que brilha no campeonato de Dinamarca. O salário de elevado Seco Fofana também será sempre um óbice ao seu regresso ao Dragão, daí que haja mais nomes em equação para reforçar a linha intermédia. Sabe-se que a SAD não descartaria uma possível venda de Alan Varela nesta janela de transferências, mas se isso acontecer, chegarão ao Dragão 2 médios à invicta, Pablo Rosário. Esse tem lugar garantido no plantel do campeão português. E já não há volta a dar, Pedro Gonçalves vai mesmo sair do Sporting neste mercado. Depois de 6 épocas de sucesso de Leão ao peito, o dossiê vai ser tomado em mãos pelo agente Jorge Mendes e o destino pode não ser Arábia, como tem sido muito falado, porque há clubes na Liga Big Five que estão muito atentos e a oportunidade pode surgir mais cedo do que tarde neste defeso. Portanto, a decisão já está tomada e confirma a saída de Pedro Gonçalves do Sporting, mesmo depois de avançado 27 anos, ter renovado em outubro o contrato com os Leões, passando a ter uma ligação com o emblema de Alvalade até 2030. O primeiro contrato foi rubricado em 2020 e o Famalicão recebeu 6,5 milhões de euros pela transferência e manteve 50% do passe. Nessa altura os Minhotos reservaram metade do valor

Em Futura Venda, os Leões acabaram, entretanto, por investir mais no passe do avançado e por 7 milhões de euros garantiram já 90%, com os famalicenses a terem assim direito a receber 10% do total de uma nova operação. Pedro Gonçalves chegou ao Sporting no arranque de 2020-2021, a primeira completa de Ruben Amorim, que culminou com a conquista do título. Afirmou-se de imediato como titular e revelou uma inesperada veia goleadora que lhe valeu bola de prata nessa época. O rendimento despertou o interesse de vários clubes, com particular incidência em Inglaterra e na Alemanha. O Aston Villa viu recusada a proposta que totalizava 40 milhões de euros. O Leverkusen propôs 30 milhões, mas os Leões não aceitaram. Um cenário diferente agora, pois a saída do camisola 8 já está definitivamente decidida, tanto da parte do Sporting como do próprio avançado. Ambas as partes entendem ter chegado o fim de um ciclo que foi de sucesso. Os Leões estão totalmente abertos a propostas que ainda não chegaram, mas que vão ficar à vista. A entrada em cena do agente Jorge Mendes está para breve, uma vez resolvidos os assuntos de José Mourinho e Marco Silva no Real Madrid e Benfica, e com isso acelerar um dossiê que pode afinal não ter destino certo à Arábia Saudita, mercado a ter em conta, mas mediante uma proposta irrecusável para Pote. Em carteira está a possibilidade de todas as ligas do Big Five, da Inglaterra, França, passando por Espanha, Alemanha e Itália. Não clubes de topo, mas para as aspirações a lutar por lugares europeus, ou seja, a primeira metade das tabelas nos respectivos países. Pedro Gonçalves tem uma cláusula de rescisão de 80 milhões de euros, mas será por valor muito mais baixo que sairá de Alvalade. A barreira dos 30 milhões de euros está na mente da administração leonina, mas o mercado pode ditar regras mais baixas. Pode terminar assim a passagem de sucesso, depois de 239 jogos, 97 golos e 66 assistências, números impressionantes que traduz a importância do avançado neste período de 6 anos. Um jogador que estava pensado por Rui Borges para poder passar a jogar em posição central no meio campo, mas cuja saída ajuda também na reestruturação de um setor que já viu partir Morita e vai ver partir Ullmann, Kachorasvili e Daniel Bragança, e onde se manterá João Simões. Contratados já foram Issa Dumbia, Pedro Lima e Silas Anderson, e podem ainda chegar como reforços como João Palhinha e Sérgio Altimira do Betis. E Marrocos deve efetuar duas alterações na convocatória. Saíram Naïef Aguerre, central do Marseille, e Abdi Ezzalouzi, avançado do Betis. Abdi, avançado do Betis, foi oficialmente retirado da convocatória de Marrocos para o Mundial devido a uma lesão contraída no jogo amigável contra a Noruega. A lesão, uma entorse no joelho, ocorreu de forma totalmente fortuita. Durante a defesa de um pontapé de canto, o colega de equipa Shadi Riad caiu sobre ele, provocando o entorse. Abdi ainda tentou continuar em campo, mas a dor obrigou-o a ser substituído ao intervalo. Inicialmente, a equipa técnica marroquina ponderou aguardar por um diagnóstico definitivo, na esperança de que a evolução da lesão permitisse a utilização na fase de grupos. Contudo, a avaliação final dos médicos e da equipa técnica foi desfavorável, ditando o afastamento do jogador. A ausência de Abdi representa um duro golpe para a seleção orientada por Mohamed Kouagbi, que havia no jogador do Betis uma das principais armas ofensivas. No último jogo de preparação, o extremo já tinha demonstrado a importância ao fazer assistência para o golo de Brahim. Para colmatar as ausências de Abdi e de Aguerre, defesa do Olympiacos de Marseille, do Olympique de Marseille, também lesionado, foram chamados Amin Zbay, avançado do Hangar, e Marwan Sadan, defesa do Al-Fateh. A estreia do Marrocos está marcada para 13 de junho, frente ao Brasil. Os restantes jogos da equipa africana do Grupo C serão com Escócia no dia 19 e Haiti no dia 24. E muito bem, já na ponta final deste bloco desportivo para hoje, já sabe, vamos ter também logo mais o nosso diário da Copa, mas para fecharmos em grande este jornal, vamos falar também de mais um item a nível nacional. A 20ª edição do Torneio de São Lourenço arranca oficialmente no domingo, dia 14, com o jogo de abertura entre a União de São Lourenço e a Chada Mentirosa, segundo o anúncio da comissão organizadora. A competição integra o programa das festividades de São Lourenço, santo patrono da freguesia, com o mesmo nome, que agora cobre as comunidades da Zona Norte Alta do município de São Felipe. De acordo com o presidente da União de São Lourenço, Jairson Lobo, o torneio conta com a participação de 10 equipas, em representação das respectivas comunidades, divididas em 2 grupos de 5. O grupo A é constituído pelas formações de São Jorge, Galinheiro
Ribeiro, Lomba, As Hortas e Campanas de Baixo, enquanto o Grupo B, junto às equipes de São Lourenço, Curral Grande, Ponta Verde, Achada Mentirosa e Monte Vaca. Apesar da forte adesão de algumas comunidades, nomeadamente Campanas de Cima, Santo António e Montabor, não estarão representadas nesta edição. O torneio, considerado uma das mais importantes atividades esportivas das festividades de São Lourenço, prolonga-se até o dia 10 de agosto, data em que se assinala o dia do Santo Padroeiro da Freguesia. À semelhança das edições anteriores, a organização espera uma forte mobilização dos adeptos ao longo do torneio, que promete momentos de convívio, celebração e promoção do desporto entre as localidades. Para a ronda inaugural deste domingo, o calendário reserva exclusivamente o embate entre a formação de São Lourenço, atual detentor do troféu, e a congênere de Achada Mentirosa. Nas 21 edições já realizadas, as equipas das comunidades São Jorge, Ponta Verde e São Lourenço levam vantagem com 5 títulos cada, seguido de As Hortas com 3, Galinheiro com 2 e Santo António tem uma taça. Entre os detentores do título de campeão do torneio, apenas a equipa de Santo António não marca presença nesta edição de 2026.

Rafael, e aproveitamos então para cumprimentar os nossos amigos ouvintes, a Sãozinha Monteiro, também António Moreira, votos de uma ótima manhã, boa sintonia connosco através do aplicativo. Voltamos à música e estaremos de volta dentro de 14 minutos com mais uma edição informativa.

0: Salutação para este bloco informativo aqui na WBFM. O Presidente do Conselho de Administração da Imprensa Nacional de Cabo Verde disse que o início da personalização e produção nacional de documentos de segurança desde o passado dia 18 de maio é um marco histórico para o país. Em entrevista à InfoPress, Raimundo Lopes considera que o arranque operacional Go Live de nova gráfica de segurança é um passo para a soberania documental de Cabo Verde, que passou a produzir internamente os principais documentos de identificação dos cidadãos, reduzindo a dependência externa e reforçando a soberania nacional.
1: A Imprensa Nacional de Cabo Verde iniciou o Go Live da produção dos documentos, da personalização dos documentos de segurança no dia 18. Mas sendo um próximo no dia 18 de maio. O Go Live foi no dia 18 de maio. Mas uma operação desta natureza exige muita cautela. Então, temos vindo a produzir desde o dia 18. Neste momento já vamos com mais de 1 milhão de cartão nacional de identificação. Já temos no sistema, iniciámos ontem com títulos de residência. E já temos também no sistema cerca de 50 passaportes para publicação que poderão sair entre hoje e amanhã. Então, todo esse processo vem de todo o investimento que foi feito na gráfica de segurança, em que tivemos um investimento enorme, tanto no espaço físico como também na parte da gráfica de segurança. Beneficiamos de um projeto financiado pela União Europeia. O projeto era o projeto JustDoc, foi implementado pelo Instituto Camões e tivemos o nosso parceiro técnico, que foi a Casa da Moeda. É um grande passo. Cabo Verde, a partir do dia, desde o dia 18 de maio, podemos dizer que tem maior soberania na produção dos seus documentos de segurança.
2: Isso significa que, doravante, o país não vai ter necessidade de recorrer, nomeadamente Portugal, para a produção desses documentos de segurança?
1: Os documentos nacionais, para os cidadãos nacionais, serão todos produzidos aqui, há personalidades aqui. Os da diáspora continuarão a ser produzidos na Casa da Moeda, por uma questão até de expedição rápida, porque é a questão de estão, a maioria da nossa comunidade está em Europa, até a saída é mais rápida. Os que estão na diáspora, sem prejuízo de alguém que esteja na diáspora, quando passar por Cabo Verde, solicitar também o documento aqui. Vamos ter a estimativa de produção de documentos de passaporte a cerca de 60 mil ano, isto é com base nos dados históricos. Cartão Nacional de Identificação, cerca de 79 a 80 mil, e título de residência para estrangeiro, cerca de 5 mil ano. Isso, teremos também uma capacidade de produção, os nossos equipamentos nos garantem uma capacidade de produção de cerca de 1.200 TRE, título de residência estrangeiro, e 1.200 cartões nacionais de identificação por dia. E cerca de 2.400 passaportes também por dia. O que demonstra que temos uma capacidade de produção onde vamos ter um excedente. Aliás, temos sempre uma margem que nos dá um conforto no caso de haver expansão para novos mercados. Ainda temos uma margem bastante confortável para produzir para outros mercados e otimizar ainda mais este projeto e este investimento robusto que foi feito aqui na Imprensa Nacional.
2: Estão a pensar no mercado da FADEL?
1: Estamos a pensar no mercado da CDAO e também no mercado, digo, no mercado da CPLP. Quando digo no mercado da CPLP, é onde já fizemos os primeiros contactos. Ainda há dias estivemos no Porto, no Fórum das Imprensas Oficiais de Língua Portuguesa, e já temos interesse de Moçambique, apesar de ser um mercado longe, e também de Timor-Leste. Estão interessados em vir cá conhecer a nossa

0: das festividades do município de São João, elevando para 27 o número de elementos destacados para a Operação Especial de Segurança. O comandante da esquadra local, Aldino Silva, disse à Infopress que o dispositivo está a vigorar desde 30 de maio, com a abertura das barracas, e prolonga-se até o dia 4 de julho. Segundo a mesma fonte, o plano prevê o reforço de patrulhamento nas zonas de maior concentração de pessoas, nomeadamente nas áreas das barracas, bem como a realização de revistas e buscas para prevenção e combate à posse de drogas e armas. A operação inclui ainda controle de entrada de menores em eventos noturnos e em locais de venda de bebidas alcoólicas, em articulação com outras instituições. A PN está igualmente a intensificar a fiscalização rodoviária através dos testes de alcoolemia e ações de sensibilização para uma condução segura, além de assegurar a proteção das autoridades e individualidades presentes nas festividades. De acordo com Aldino Silva, desde o início da operação não foram registados incidentes graves, mantendo-se, contudo, um estado de vigilância permanente para garantir o normal decorrer das atividades. Responsável apela a colaboração da população e adoção de comportamentos responsáveis para que as festividades decorram em segurança e tranquilidade. E na capital cabo-verdiana, vendedeiras afetadas pelo incêndio da Ponta Belém admitiram avançar para protesto caso os apoios prometidos pelas autoridades não cheguem nos próximos dias, alertando para dificuldades financeiras e falta de respostas institucionais. A possibilidade de manifestação foi avançada por comerciantes instaladas no espaço provisório, criado após o incêndio de 31 de maio, que destruiu mercadorias e meios de subsistência de dezenas de vendedoras. As afetadas afirmam que o atraso das medidas anunciadas tem agravado a situação social das famílias, muitas das quais já dependiam exclusivamente da atividade comercial no mercado sinistrado. Continuam sem rendimentos suficientes para assegurar despesas básicas, incluindo alimentação, renda de casa e compromissos com fornecedores. Uma das comerciantes, Águeda Monteiro Gomes, disse que a Câmara Municipal da Praia se limitou a recolher o documento de identificação sem avançar informações concretas sobre a operacionalização dos apoios. Questiona ainda a ausência de pedidos de dados bancários, ao contrário do procedimento adotado pelo Governo para outras medidas de assistência. Outra preocupação prende-se com a falta de avanços na recuperação do espaço de Ponta Belém, apesar dos trabalhos de limpeza já terem terminado. Defendem maior clareza das autoridades municipais sobre o calendário de reconstrução da referida área. Apesar das queixas, afirmam manter a expectativa de uma solução institucional, embora não descartem a realização de uma manifestação caso a situação se mantenha. E o Presidente da República, José Mário Neves, iniciou... A WBFM tem uma visita aos Estados Unidos da América para apoiar a participação de Cabo Verde no Mundial de Futebol e reforçar os laços com as comunidades cabo-verdianas naquele país, segundo uma nota de presidência e de afirmações do presidente José Mário Neves. A deslocação inclui passagens pelos estados de Massachusetts, Rhode Island e Georgia, onde o chefe de Estado manterá encontros com instituições comunitárias, organizações sociais, líderes associativos, autoridades locais e membros da diáspora cabo-verdiana. A visita culmina em Atlanta, no estado da Geórgia, onde José Mário Neves assistirá ao jogo inaugural da seleção cabo-verdiana frente à Espanha, numa participação considerada de elevado significado para o país e para os cabo-verdianos residentes no arquipélago e no estrangeiro. Em Massachusetts, o presidente visitará instituições de apoio social, estruturas de saúde e organizações ligadas ao bem-estar comunitário, com destaque para iniciativas promovidas pelos cabo-verdianos.
1: Em várias cidades, Brockton, New Bedford, East Providence, Boston, Atlanta, vou essencialmente discutir formas e mecanismos de criarmos novos canais e novos espaços de participação da diáspora no processo de desenvolvimento do país. A diáspora terá um papel cada vez mais importante nas áreas da saúde, nas áreas da educação, dos transportes e também no desenvolvimento desportivo e cultural do país. É um bom momento porque os Tubarões Azuis espelham precisamente essas possibilidades e essas oportunidades. Portanto, é uma visita muito importante por esse facto. nós podemos constituir outras seleções em outras áreas, como a saúde. Aliás, a saúde já está a germinar.

0: um processo muito participado com a diáspora nos Estados Unidos e na Europa para o desenvolvimento do nosso Sistema Nacional de Saúde. Se nós mobilizarmos professores, investigadores para a área do ensino superior e da ciência, se nós colocarmos todas as tecnologias informacionais, incluindo a inteligência artificial, para essa participação, nós daremos um salto extraordinário e poderemos competir na arena internacional. Eu estive durante a presidência na diáspora em França com vários empresários jovens que já estão a investir em Cabo Verde, outros que querem também vir investir em áreas muito sensíveis para o nosso desenvolvimento. Nos Estados Unidos há também experiências interessantes. É preciso ver o percurso dos empresários cabo-verdianos nos Estados Unidos para inspirarem as novas gerações e encontrar pontes para Cabo Verde. O desenvolvimento é uma cultura e esses empresários na Europa, nos Estados Unidos, já têm essa cultura de produtividade, de eficiência, de competitividade e podem trazê-la para Cabo Verde, de modo a fermentar a dinâmica de crescimento que nós estamos a querer aqui em Cabo Verde.
1: De acordo com a Presidência da República, a visita pretende mobilizar os cabo-verdianos em torno da participação histórica da Seleção Nacional no Mundial e reforçar os laços entre Cabo Verde e a sua diáspora. E outras notícias que marcam a atualidade informativa desta manhã de hoje na WBFM. Vamos falar então do candidato à liderança do Movimento para a Democracia, Orlando Dias, que apelou aos restantes concorrentes para reconsiderarem as suas candidaturas, defendendo que a atual conjuntura exige uma liderança com representação parlamentar para assegurar uma posição eficaz ao governo. Em entrevista na Rádio Pública, Orlando Dias sustentou que está melhor posicionado para assumir a presidência do partido da oposição, argumentando que os outros candidatos não possuem assento parlamentar, o que, na sua perspectiva, dificulta o exercício da liderança política e o confronto direto com o Executivo. Os demais candidatos para a liderança do MPD nem sequer são deputados. Como é que vão fazer debate parlamentar com o líder do governo no Parlamento? Questionou, referindo-se aos candidatos Herménio Fernandes, que ontem apresentou a sua candidatura, Paulo Veiga e também Luís Filipe Tavares. Segundo o candidato, o partido atravessa uma fase que exige prioridade à reorganização interna e não uma disputa acentuada pela liderança. Neste sentido, defendeu a escolha de um dirigente focado na reestruturação do MPD, no reforço da militância e na preparação das próximas eleições autárquicas. Orlando Dias propôs que, concluída esta fase de reorganização, o MPD realize uma nova convenção em 2029, altura em que os atuais candidatos mais jovens poderão voltar a posicionar-se para a liderança do partido. O candidato aconselhou igualmente Luís Filipe Tavares a retirar a candidatura, alegando que após 13 anos como vice-presidente do partido, dificilmente conseguirá uma proposta de renovação para o MPD. Revelou estar a promover contactos com os restantes candidatos, no sentido de construir consensos internos, disse já ter conversado com o Paulo Veiga e manifestou disponibilidade para dialogar com Herménio Fernandes e Luís Filipe Tavares. Para Dias, a ausência da representação parlamentar dos seus adversários constitui uma limitação política relevante, questionando de que forma poderão exercer a oposição e afirmar-se como líderes partidários fora do Parlamento. E a Ilha das Flores recebe amanhã a final da quarta edição do Concurso Nacional de Leitura, o evento que vai reunir representantes de diferentes escolas das Ilhas Cabo-Verdianas, na Praça Eugénio Tavares, na cidade de Nova Sintra. A comitiva dos participantes à fase final de concurso chega ainda hoje à Ilha Brava, estando já concluídos os preparativos para acolher os concorrentes e garantir o normal decorrer da iniciativa. A organização indicou que o evento terá início às 9h30, de amanhã e contará com a presença dos alunos finalistas provenientes dos diferentes concelhos da ilhas e do país, que ao longo dos últimos meses se destacaram em várias etapas de competição. De acordo com a mesma fonte, estão criadas todas as condições logísticas e organizacionais para receber os participantes, membros de júris, professores, encarregados de educação e demais.

convidados que acompanharão a final nacional. O concurso é uma iniciativa que visa incentivar os hábitos de leitura entre os estudantes, promover o conhecimento da literatura e reforçar as competências de interpretação, compreensão e expressão oral dos participantes. A primeira fase foi realizada ao nível das escolas, decorreu até 19 de novembro do ano transato. Os alunos apurados seguiram para a segunda fase, disputada a nível municipal, tendo posteriormente participado na terceira etapa de âmbito nacional. A grande final está marcada para esta sexta-feira na Ilha Brava, que acolhe pela primeira vez a fase decisiva desta edição do certame. Ivan Boza, outras notícias neste jornal aqui na WBFM. O Presidente da República, José Mário Neves, confere posse a Francisco Carvalho como Primeiro-Ministro na próxima sexta-feira, dia 19 de junho, o que marca o início formal das funções do novo governo resultante das eleições de 17 de maio. O ato da investidura, segundo uma fonte da Presidência da República, acontece após o regresso do chefe de Estado ao país, previsto para a próxima quarta-feira, tendo já definida a agenda política para a constituição dos novos órgãos de soberania. O ato vai acontecer no Jardim da Presidência, portanto, no dia 19 à tarde. O Presidente da República, que está nos Estados Unidos, onde vai presenciar o jogo do Mundial da estreia entre Cabo Verde e Espanha, aproveita a oportunidade para reencontrar com a comunidade cabo-verdiana. Radicada naquele país. Entretanto, antes da posse do novo executivo, a Assembleia Nacional reúne-se na quinta-feira da próxima semana, dia 18, para a sessão constitutiva da 11ª Legislatura. A sessão será dedicada à verificação dos mandatos dos deputados eleitos nas legislativas de 17 de maio e à substituição daqueles que irão desempenhar funções incompatíveis com o exercício do mandato parlamentar. Até o momento, a única substituição já conhecida é da Francisco Carvalho, eleito deputado, mas que deixará o assento parlamentar para assumir as funções de Primeiro-Ministro. As eleições de 17 de maio ditaram uma nova configuração política, abrindo caminho para a formação do governo liderado por Francisco Carvalho. Colocamos assim o ponto final neste bloco informativo, que contou com a minha assinatura. Sou Che Guevara Batista.

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Exatamente a voz da nossa amiga Isabel Gomes, a Rosa Formosa. Ela que esteve ontem aqui connosco na WBFM no espaço de entrevista.

Bem, já estamos a com os Ferro Gaita e este tema espetacular. Um abraço, bom dia também aí para a nossa amiga Betty Nunes. Bom dia, bom trabalho, feliz quinta-feira.

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0: 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Olá, seja pois bem-vindo ao mais um Diário da Copa aqui na WBMDFM. Já temos também o programa para hoje. Vamos ter então México, África do Sul. Para amanhã estão agendados os jogos a correr do Sul, Chequia. E no dia 18 vamos ter então Chequia, África do Sul, México de fronte a Coreia do Sul no dia 19. No dia 25 de junho, África do Sul, Coreia do Sul e Chequia, México, para fechar este grupo, portanto que vai também fazer a abertura da Copa do Mundo já hoje a partir do México. Portanto, assim vamos a ter outras notícias desta Copa do Mundo que arranca hoje. Estão calendarizados já todos os jogos da primeira jornada, que arranca hoje México, África do Sul. Amanhã vamos a ter Coreia do Sul, Chequia, também Canadá, Bósnia e Herzegovina. No dia 13 vamos ter Estados Unidos, Paraguai, também às 20 horas Qatar vai defrontar a Suíça, Brasil defronta Marrocos e já do dia 14 Haiti, Escócia. Portanto, são os jogos.
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0: Dias no arranque deste Mundial 2026. Para já, Ramza Abdelkarim, avançado de 18 anos do Egito, já está nos Estados Unidos para participar na Copa do Mundo. Para já, o talento do Barcelona falha a cerimónia de final de curso por chamada ao Mundial de 2026. E a seleção portuguesa somou 2 vitórias em 2 particulares com Chile e Nigéria e mantém-se no 5º lugar a poucas horas do arranque do Campeonato do Mundo. Estamos a falar do ranking da FIFA antes do Mundial. Igualmente, jogadores alemães financiou autocarro para adeptos no Mundial de 2026. O capitão Kimmich liderou a iniciativa da Alemanha para o terceiro jogo da fase de grupos com o Equador, em que uma viagem de Manhattan ao estádio custa 85 euros. No gesto de generosidade para os adeptos, vários jogadores da seleção alemã, por iniciativa do capitão Joshua Kimmich, vão financiar autocarros gratuitos para o último jogo da fase de grupos para o Mundial de 2026. A medida surge em resposta aos preços elevados dos transportes públicos nos Estados Unidos para ceder aos estádios durante a competição. A Federação Alemã de Futebol confirmou a reserva de autocarros com capacidade para transportar até 4 mil adeptos. A iniciativa permitirá que os adeptos se desloquem ao estádio Midlife para o jogo contra o Equador, agendado para 25 de junho, a contar para o Grupo E. Esta ajuda é particularmente bem-vinda, dado que o custo de uma viagem de ida e volta de comboio entre Manhattan e o estádio subiu para 85 euros durante o torneio, um aumento significativo face ao habituais 12 euros. Uma mensagem dirigida aos grupos de adeptos, jogadores de seleção reconheceram os sacrifícios financeiros feitos para acompanhar a seleção nos Estados Unidos e diz que querem retribuir um pouco desse apoio. A iniciativa foi amplamente elogiada na Alemanha e é vista como esforço da seleção para reforçar a ligação com o seu público, especialmente após as eliminações precoces nos Mundiais de 2018 e também de 2022. Portanto, são umas notícias que nos vão chegando do mundo. Também tudo apostos para os jogadores da seleção portuguesa para este Mundial. Também vamos ver

Os vistos que estão sendo recusados pelos Estados Unidos da América, os vistos que estão sendo recusados pelos Estados Unidos da América, os argentinos queriam

Argentina. Portanto, aí na Argentina é WBF. Outro level, um dos sortudos é Thomas Wangler, de 24 anos, que foi pedir o visto para ver o campeonato, mas não conseguiu e, por conseguinte, acabou por ganhar uma TV desta empresa, portanto, em Buenos Aires, para poder ver portanto, o seu jogo. Muito bem, vamos ver também outros assuntos que deixam alguma tristeza por esta questão de vistos. Colomani Ndamani foi convocado pela primeira vez e dispensado em poucas horas. A primeira chamada da seleção é recordada com carinho pela grande maioria dos jogadores. A porta por pináculo do reconhecimento futebolístico fica-se aberta, caso tenham a chave. No caso de Colomani Ndamani, o entusiasmo teve poucas horas de vida. O defesa central foi uma das revelações do futebol sul-africano, ao serviço do TSE Galaxy. As boas exibições WBFM precipitaram a primeira chamada da seleção. A 15 de março, o êxtase transformou-se em desilusão quando, horas depois, o selecionador Hugo Broos anunciou a saída do jovem defesa da convocatória por não ter transporte. O esquecimento de Ndamani tirou-o da convocatória, apesar do presidente Tim Zukazi ter garantido que o defesa teria um passaporte dois dias depois. Os apelos do dirigente não convenceram ainda assim o selecionador. Ndamani falhou mesmo a recepção ao Lesoto e a visita ao Benin. Em março, defesa central e David Guetta, Megan Thee Stallion e EJ dão voz ao hino oficial do Mundial, que será interpretado na cerimónia de abertura do México. A música Dai Dai, lançada recentemente por Shakira, já corre o planeta como música do Mundial, mas a FIFA revelou agora DNA, que considera ser o hino oficial para a edição de 2026, que junta o tenor André Bocelli, o DJ e produtor David Guetta e as cantoras Gandhi, Stellon e AJ. Segundo o organismo, o tema pretende captar o espírito do primeiro Mundial a ser disputado em três países e com a participação de 48 equipas. A canção celebra o futebol como algo mais do que um jogo, focando-se na identidade, unidade e sentimento de pertença que estão no cerne de competição. A estreia ao vivo do DNA está marcada para a cerimónia de abertura na cidade do México esta noite, onde André Bocelli e AJ irão interpretar o hino pela primeira vez. A letra do hino, que inclui a frase "é mais do que apenas um jogo, é o nosso ADN", reflete a ideia de que o futebol incorpora valores como a resiliência, a unidade e a ambição, que unem gerações de jogadores e adeptos. A colaboração entre os artistas procura criar uma ponte entre a história e o futuro do futebol, combinando a solenidade de Bocelli com a modernidade da Guetta e a perspectiva global de EJ. Portanto, fica para trás, então, a música da Shakira.

Mais histórias deste Mundial para acompanhar aqui na WBFM. Agora vamos também falar de outros temas. A Embaixada de Cabo Verde irá disponibilizar no dia 15 às 4 da tarde no Terrapleno de Santos um ecrã gigante para a comunidade cabo-verdiana e amigos amantes do futebol assistirem à estreia de Cabo Verde no Mundial frente à Espanha. A entrada do livre é gratuita a partir das... O jogo começará por volta das 17 horas. A seleção de Cabo Verde realizou mais um treino ontem em Tampa, na Flórida, com os jogadores Logan Costa e Gari a prometerem entrega máxima no jogo frente à Espanha. Portanto, antes do treino, Logan afirmou que o objetivo passa por ultrapassar a fase de grupos, sublinhando que a equipa vai entrar em campo sem vergonha e com a ambição de ir mais longe na competição. Gary Rodrigues reconhece a qualidade da seleção espanhola, mas garante que Cabo Verde entre em campo com ambição. 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A missão de vencer, apesar do respeito pelo adversário. O avançado afirmou ainda que a disputar um campeonato do

onde representa uma concretização de um sonho, destacando a intenção de contribuir com golos, embora sublinhe o que mais é importante é o coletivo. A seleção cabo-verdiana estreia-se no dia 15, à frente à Espanha, no grupo H, seguindo os jogos no dia 21, com Uruguai e Miami, e fecha esta primeira fase, 26, em Houston, diante da Arábia Saudita.

Olha, muito bem, e aí está o Mundial que ameaça bater todos os recordes. Já tudo o que é preciso saber, mais de 5 mil milhões de pessoas vão acompanhar o primeiro campeonato disputado em três países. As novidades começam na arbitragem, a disciplina e um perigo chamado tempestades elétricas. Arranca hoje o Mundial, o mais longo da história, pela primeira vez com 48 seleções, que ao todo garantirão 104 partidas para um público estimado em 6,5 milhões nos estádios e, de acordo com um estudo da Universidade da Geórgia, para 5,5 mil milhões de pessoas, cerca de 66% da população do planeta. Ou seja, duas em cada três pessoas vão estar de olhos postos no que se passa nos relevados, seja através das transmissões televisivas clássicas ou através das novas plataformas de consumo digital. O Campeonato do Mundo realiza-se pela primeira vez em três países, Canadá, Estados Unidos e México, e terá 16 cidades sede, num desafio logístico sem precedentes, numa competição do género que colocará 1.248 futebolistas em ação e terá quatro estreantes absolutos: Cabo Verde, Uzbequistão, Curaçao e Jordânia. Portugal sempre de vermelho, Cabo Verde com três cores, que investe o quê no Mundial? Pela primeira vez, de uma forma muito clara, problemas extra-campo estão a marcar a pré-competição, em particular nos Estados Unidos da América, de Donald Trump. As medidas de segurança que estão a impedir a entrada no país de adeptos já com bilhetes, jornalistas já acreditados, um árbitro, o Omar Artan, da Somália, e elementos do staff de algumas seleções, e as condições climatéricas, nomeadamente as ameaças de tempestades elétricas que costumam ocorrer entre junho e agosto e que obrigam a um rígido protocolo de evacuação. Não é por acaso, segundo as autoridades norte-americanas, nos últimos 10 anos ocorreram 27 mortes por ano, sendo que o estado da Flórida, onde Portugal terá o seu quartel-general, é o mais perigoso, com 51 mortes desde 2016, 64 dessas ocorrências em momentos de lazer ou de esporto. A exceção de hoje e amanhã, um e dois jogos respectivamente. Cada dia terá entre três e quatro jogos em verdadeiras maratonas para adepto assistir, mesmo que isso implique dormir muito pouco, no caso dos europeus. Os segundos melhores classificados de cada grupo avançam para a fase seguinte, tal como os oito melhores terceiros classificados em 12 grupos, pelo que pela primeira vez haverá 16 avos da final no Mundial. Será também uma competição com novidade ao nível de arbitragens. Os pontapés de baliza, lançamentos laterais e substituições terão tempo limitado. Os jogadores podem, em caso de situações de conflito, ser expulsos por colocar a mão na bola, na boca. As lesões de guarda-redes não podem ser aproveitadas para falsos descontos de tempo e haverá duas paragens obrigatórias para hidratação e será implementado o fora de jogo semi-automático, tendo como base uma solução tecnológica revolucionária. Todos os jogadores terão um avatar 3D que ajudará a decisão dos juízes. Quanto aos cartões amarelos, dois por jogador, há outra novidade: podem ser limpos em duas ocasiões, no final da fase de grupos e após os quartos de final, que role a bola na 23ª edição do Mundial de Futebol. Curiosidades neste diário: os treinadores com mais fases finais é o Carlos Alberto Parreira com 6, seguido do Bora Molitinovic com 5, Carlos Queiroz tem 5, em 2010 por Portugal, 2014, 2018, 2022 pelo Irão e agora 2026 pelo Ghana. Quem tem mais jogos nos mundiais é o Helmond Schoen com 25, mais vitórias pertence a Helmond Schoen também com 16 vitórias e mais títulos para Vittorio Pozzo, o único com dois títulos em 1934 e 1938. Vitórias por jogador e treinador: Mário Zagallo entre 1958 e 1962 e 1970, Franz Beckenbauer em 1974 e 1990 e Didier Deschamps em 1998 e 2018. Nenhum jogador treinador, aliás, nenhum treinador estrangeiro ganhou o Mundial, e com mais títulos a nível dos jogadores temos o Pelé, que tem 3 títulos em 1958, 1966 e 1970. O Messi tem mais fases finais, disputados entre 2000

0: 2006, 2010, 2014, 2018, 2022 e agora 2026, igualmente com o Cristiano Ronaldo nas mesmas datas. Ochoa também tem 6, também 2014, 2018, 2022, também relembramos 2006, 2007, 2010, aliás, e agora 2026. Messi tem mais jogos com 26, Matthäus tem 25, Kroos tem 25, Maldini 23, Ronaldo tem 22 golos. Na lista com mais golos, o Kroos tem 16 nos Mundiais, Ronaldo Nazário tem 15, Müller tem 15, Fontaine tem 13, Messi 13, Pelé 12. Com mais golos numa só fase, afinal temos o Fontaine em 1958 que apontou 13 golos, o Coxis em 1954 apontou 11, Müller em 1970 apontou 10 e Eusébio em 1966 apontou 9. Golos em mais fases finais já tinha o Ronaldo 5, Messi tem 4, o mesmo número de Pelé, Kroos, Seller. Mais golos em finais é o Mbappé em 2018 e 2022. O Hurst tem 3, Mbappé tem 4 e Vavá tem 2 em 1958-62. Pelé também com 2 golos em 1958 e 1970. Zidane com 2 golos também em 1998 e 2006. Falando do hat-trick de português, Eusébio tem 4 em 1966. Pauleta 3 em 2002. Ronaldo 3 em 2018. E Gonçalo Ramos também em 2022. Mais hat-tricks tem o Sandor Coxis, de 2 hat-tricks em 1954, Fontaine também tem 2 em 1958 e Müller 2 em 1970, Gabriel Batistuta também com 2 em 1994 e 1998. O mais velho a marcar um hat-trick numa Copa do Mundo é o Cristiano Ronaldo, ele que nos 3 golos que marcou a Espanha em 2018 tinha na altura 33 anos e 122 dias. O país que tem mais fases finais é o Brasil, com um total de 22 fases finais. País com mais jogos também é o Brasil, com 114. Com mais vitórias é o Brasil, com 76. Com mais empates é a Inglaterra, com 22 empates. País com mais derrotas é o México, que tem 28 derrotas, portanto, nas Copas do Mundo. Com mais golos marcados é o Brasil, que conseguiu até então 237 golos. E com mais golos sofridos é a Alemanha, que tem a cifra de 130 golos sofridos no cômputo geral das suas participações nos Mundiais. Com mais finais temos a Alemanha, com um total de 8 finais mundiais em mais de um país. Em 2002 tivemos em Coreia do Sul e Japão e agora em 2026 México, Canadá e os Estados Unidos da América. O Mundial com maior total de espectadores foi em 1994, com 3.587.538 espectadores nos Estados Unidos da América. Com maior média de espectadores também em 1994 nos Estados Unidos, 68.991, e recorde de assistência em 1950 Brasil-Uruguai no Maracanã com 173.850 espectadores. Algumas curiosidades neste Diário da Copa.
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0: Bem, vamos a continuar por mais alguns instantes, até perto das 13 horas.
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2: 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Bem, trazemos agora música especialmente aí para Lalari Paiol, de Bom Dia, Boa Escuta.

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1: Saudações a todos os ouvintes, onde quer que estejam. Boa tarde em Cabo Verde e um bom dia para quem nos acompanha noutros países. Começa agora o nosso telejornal. A Cabo Verde Airlines já está a operar a ligação aérea entre Providence e a Ilha do Sal, visando o reforço da conectividade entre Cabo Verde e a comunidade cabo-verdiana nos Estados Unidos. Num anúncio divulgado esta quarta-feira, a companhia informou que passa a oferecer duas frequências semanais entre os dois países. De acordo com a transportadora, a nova programação permite os passageiros viajar à sexta-feira, passar o fim de semana em Cabo Verde ou nos Estados Unidos e regressar na segunda-feira, proporcionando maior flexibilidade nas deslocações. O voo inaugural da rota realizou-se no dia 5 de junho e foi assinalado com uma recepção especial aos passageiros, marcada pela promoção da cultura cabo-verdiana num ambiente de convívio, música e morabeza. Conforme a Cabo Verde Airlines, a abertura desta rota representa mais um passo no compromisso da companhia de aproximar comunidades, fortalecer as ligações entre Cabo Verde e a diáspora e promover

0: país além fronteiras. O presidente do Conselho de Administração da Imprensa Nacional de Cabo Verde disse que o início da personalização e produção nacional de documentos de segurança desde 18 de maio é um marco histórico para o país. Em entrevista à InforPress, Raimundo Lopes considerou que o arranque operacional da nova gráfica de segurança é um passo para a soberania documental do país, que passou a produzir internamente os principais documentos de identificação dos cidadãos.
1: Efetivamente, IANCV, Imprensa Nacional de Cabo Verde, iniciou o go-live da produção dos documentos, da personalização dos documentos de segurança no dia 18. Mas sendo um próximo no dia 18 de maio. O go-live foi no dia 18 de maio. Mas uma operação desta natureza exige muita cautela. Então, temos vindo a produzir desde o dia 18. Neste momento já vamos com mais de 1 milhão de cartão nacional de identificação. Já temos no sistema, iniciámos ontem com títulos de residência, e já temos também no sistema cerca de 50 passaportes para publicação que poderão sair entre hoje e amanhã. Então, todo esse processo vem de todo o investimento que foi feito na gráfica de segurança, em que tivemos um investimento enorme, tanto no espaço físico como também na parte da gráfica de segurança. Beneficiamos de um projeto financiado pela União Europeia. O projeto era o projeto JustDoc, foi implementado pelo Instituto Camões, e tivemos o nosso parceiro técnico, que foi a Casa da Moeda. É um grande passo. Cabo Verde, a partir do dia, desde o dia 18 de maio, podemos dizer que tem a maior soberania na produção dos seus documentos de segurança.
0: Com base nos dados históricos, acrescentou aquele responsável, a procura anual pode rondar entre 80 mil CNI, 60 mil passaportes e 5 mil títulos de residência.
1: Vamos ter uma estimativa de produção de documentos de passaporte a cerca de 60 mil ano, isto é com base nos dados históricos. Cartão Nacional de Identificação, cerca de 79 a 80 mil, e título de residência para estrangeiro, cerca de 5 mil ano. Isso, teremos também uma capacidade de produção, os nossos equipamentos nos garantem uma capacidade de produção de cerca de 1.200 TRE, título de residência estrangeiro, e 1.200 cartões nacionais de identificação por dia, e cerca de 2.400 passaportes também por dia, o que demonstra que temos uma capacidade de produção onde vamos ter um excedente. Aliás, temos sempre uma margem que nos dá um conforto no caso de haver expansão para novos mercados. Ainda temos uma margem bastante confortável para produzir para outros mercados e otimizar ainda mais este projeto e este investimento robusto que foi feito aqui na Imprensa Nacional.
0: A internacionalização é a próxima meta da empresa, que, de acordo com o seu dirigente, já iniciou contatos com parceiros de países lusófonos interessados em conhecer a experiência cabo-verdiana, nomeadamente Moçambique e Timor-Leste. Vendedeiras afetadas pelo incêndio de Ponta Belém admitiram hoje avançar para protesto caso os apoios prometidos pelas autoridades não cheguem nos próximos dias, alertando para dificuldades financeiras e falta de respostas institucionais. A possibilidade de manifestação foi avançada por comerciantes instaladas no espaço provisório criado após o incêndio de 31 de maio, que destruiu mercadorias e meios de subsistência de dezenas de vendedores. As afetadas afirmam que o atraso na concretização das medidas anunciadas tem agravado a situação social das famílias, muitas das quais dependiam exclusivamente da atividade comercial no mercado sinistrado. Segundo relataram à InforPress, continuam sem rendimentos suficientes para assegurar despesas básicas, incluindo alimentação, renda de casa e compromissos com fornecedores. Uma das comerciantes, Águida Montanha,

disse que a Câmara Municipal da Praia se limitou a recolher documentos de identificação. Sem avançar informações concretas

sobre o calendário de reconstrução da área afetada. Apesar das queixas, as vendedeiras afirmam manter a expectativa de uma solução institucional, embora não descartem a realização de uma manifestação, caso a situação se mantenha. Um relatório de entidades estatais chinesas alerta que os países de língua portuguesa enfrentam fortes pressões externas que condicionam o desenvolvimento das suas infraestruturas, apesar da resiliência demonstrada em 2026. Segundo o documento, o setor da construção e infraestruturas tem sido afetado por políticas monetárias de financiamento por ajustes no comércio internacional que alteram a procura de projetos e por uma crescente volatilidade geopolítica que eleva os riscos de investimento. Além disso, a dívida soberana elevada em alguns países e a lentidão das reformas estruturais têm reduzido a eficiência e a atratividade dos mercados locais. O relatório foi elaborado pela Associação Chinesa de Empreiteiros Internacionais, a única organização nacional chinesa dedicada ao setor da construção internacional. O estudo mede o desempenho através de quatro dimensões centrais: ambiente de desenvolvimento, procura, dinâmica de investimentos e custos, com base em 15 indicadores secundários e 43 indicadores básicos. Apesar destas pressões, o relatório aponta que o índice de desenvolvimento das infraestruturas nestes países se manteve estável em 26 pontos em 2026. O Brasil reforçou a liderança com 129 pontos, Moçambique subiu para o segundo lugar com 118 pontos, Angola desceu ligeiramente para 115 pontos, Guiné Equatorial manteve-se em quarto lugar com 113 pontos, Portugal em quinto com 111, Timor-Leste em sexto com 108, Cabo Verde caiu para sétimo com 104 pontos, seguido pela Guiné-Bissau com 102 e São Tomé e Príncipe com 101 pontos. E a empresa Águas de Santiago esclareceu na quarta-feira que os constrangimentos no abastecimento que afetam vários bairros da capital resultam de limitações técnicas e operacionais na produção de água dessalinizada pela Eletra, entidade responsável pelo fornecimento à distribuidora. Em nota, a distribuidora reconheceu a insatisfação dos consumidores perante as dificuldades e esclareceu que a operação, produção e manutenção da central em alta não se encontra sob a responsabilidade de Águas de Santiago. De acordo com o documento, a Eletra comunicou que as atuais limitações técnicas têm condicionado a capacidade de produção, tornando o volume de água atualmente entregue à ADS insuficiente para garantir um abastecimento regular e adequado a toda a capital. A distribuidora explicou que tem gerido a rede com base nos recursos disponíveis, procurando garantir uma repartição equilibrada e minimizar os impactos para os consumidores. A ADS reiterou o compromisso de manter a população informada com transparência e manifestou a expectativa de que o serviço seja progressivamente normalizado assim que a Eletra reúna condições para aumentar a produção. O deputado eleito nas listas do Movimento para a Democracia, Orlando Dias, anunciou a sua intenção de candidatar-se ao cargo de segundo vice-presidente da Mesa da Assembleia Nacional, posição que cabe ao principal partido da oposição. O anúncio foi feito em declaração à Rádio de Cabo Verde e disse possuir experiência política e parlamentar suficientes para assumir as funções e representar o grupo parlamentar na direção dos trabalhos legislativos. Dias sustentou a sua pretensão com o percurso acumulado ao longo de várias décadas de atividade política, destacando o fato de ter sido eleito deputado por 7 vezes e de possuir experiência tanto no Parlamento como no Governo. A pretensão surge depois de Orlando Dias ter falhado no segundo mandato do MPD, na 10ª legislatura, a eleição para cargo do primeiro vice-presidente da Assembleia Nacional. Na altura, não conseguiu reunir os votos necessários para sua eleição. Agora, com a nova composição parlamentar resultante das eleições legislativas de 17 de maio, Orlando Dias pretende ocupar o cargo de segundo vice-presidente de mesa, defendendo que a função pertence ao MPD por direito próprio, enquanto principal força da oposição. O governo autorizou 2 garantias soberanas na modalidade de aval no valor de 6 milhões de dólares a linhas aéreas de Cabo Verde para reforçar o

transporte aéreo doméstico. De acordo com a resolução número 88/2026, de 10 de junho, este aval que o Governo autorizou a Direção-Geral do Tesouro a conceder insere-se no âmbito dos contratos de locação operacional de duas aeronaves, ATR-72-600, destinados ao transporte aéreo doméstico. O Executivo justifica a medida com a necessidade de reforçar a conectividade aérea nacional, considerada uma prioridade estratégica no programa do Governo para a 11ª Legislatura, tendo em conta a condição arquipelágica do país e a importância da modalidade entre as ilhas para a integração económica e social. Segundo o diploma, o Plano Estratégico de Desenvolvimento Sustentável reconhece o setor dos transportes como um dos principais motores do crescimento econômico, da competitividade nacional e da coesão territorial, atribuindo especial relevância ao fortalecimento da conectividade aérea doméstica. A resolução sublinha ainda que as linhas aéreas de Cabo Verde, sociedade integralmente detida pelo Estado, desempenham um papel estruturante na execução da política pública da modalidade interilhas, assegurando o transporte regular de passageiros e bens e contribuindo para a integração do mercado nacional para a acessibilidade das populações aos diferentes centros económicos e sociais do arquipélago. Para o Governo, as duas aeronaves são meios indispensáveis para o reforço da capacidade operacional da companhia e para garantir a continuidade das ligações aéreas entre as ilhas, pelo que reconhece o manifesto interesse público na concessão do aval. Os produtores do município do Porto Novo, em Santo Antão, voltaram a manifestar a sua preocupação face à escassez de mão de obra nas comunidades rurais, com reflexo negativo na agricultura. Segundo os mesmos, solicitaram à Idealidade Porto-Novense e ao Governo medidas que possam manter os jovens nas zonas rurais, as quais estão a ficar sem força de trabalho. Segundo os mesmos, estão a perder os jovens que, por falta de oportunidades, preferem sair das suas zonas em direção a outras ilhas. O presidente da Aliança dos Produtores Agrícolas de Santo Antão, Vanderlei Rocha, mostrou também a sua preocupação com relação à falta de trabalhadores para a agricultura, pedindo foco na mulher rural como forma de atenuar este problema. De acordo com a Inforpress, criando as condições para que as mulheres permaneçam no meio rural, será possível reter também os jovens nas suas localidades, explicou este responsável, segundo a Inforpress, que informou que a Aliança dos Produtores Agrícolas começou a fazer este trabalho envolvendo as mulheres na gestão de entrepostos agrícolas. A presidente da Câmara Municipal de Porto Novo, ao presidir o ato de abertura da Feira Agropecuária de Santo Antão, explicou que se está perante um ponto de encontro dos produtores e artesãos desta ilha, mas também de todos os santantonenses e visitantes. E na página desportiva, a seleção cabo-verdiana masculina de voleibol indoor iniciou na quarta-feira no pavilhão desportivo Vavá Duarte, na praia, o seu treino de preparação para a competição zonal da Gâmbia, que decorrerá de 18 a 22 deste mês. Sob a coordenação da Federação Cabo-Verdiana de Voleibol, os trabalhos na capital vão estender-se até 15 de junho. O objetivo principal do estágio é assegurar a máxima preparação técnica e estratégica da equipa nacional, por forma a honrar o compromisso de representar Cabo Verde com dedicação e excelência. De acordo com o plano de preparação traçado, os atletas vão cumprir sessões de treinos bidiários repartidas entre os períodos de manhã e da tarde. Antes da viagem rumo à Gâmbia, a agenda da equipa nacional reserva para terça-feira 16 uma conversa aberta com a Organização Internacional Antidopagem de Cabo Verde. O Governo vai conceder tolerância de ponto na segunda-feira 15 de junho, a partir das 13 horas, aos funcionários e agentes do Estado, dos institutos públicos e das autarquias locais para que possam assistir à estreia da Seleção de Cabo Verde no Mundial. A medida consta de uma resolução aprovada esta quarta-feira em Conselho de Ministros. Numa publicação nas redes sociais, o primeiro-ministro, Ulisses Correia Silva, afirmou-se tratar de uma medida excepcional para um momento excepcional à estreia dos Tubarões Azuis frente à Espanha na Copa do Mundo. Segundo o chefe do Governo, a decisão visa permitir que todos possam acompanhar e apoiar

0: seleção nacional. A seleção de Cabo Verde faz a sua estreia oficial no Campeonato do Mundo no dia 15 de junho, diante da Espanha, em jogo da primeira jornada do Grupo H. No dia 21, a equipa nacional defronta o Uruguai, em Miami, às 21 horas, encerrando a fase de grupos frente à Arábia Saudita, e no dia 26 de junho, em Texas, às 23 horas. E na página internacional, o comandante da Força Aeroespacial da Guarda da Revolução Islâmica afirmou que o Irão vai transformar o Médio Oriente no inferno para os Estados Unidos depois de uma nova troca de ataques entre os dois países na região. O exército dos Estados Unidos lançou novos ataques contra múltiplos alvos em território iraniano em resposta a agressões da República Islâmica às 0h30 de hoje em Teherã, anunciou o Comando Central Norte-Americano. De acordo com a Lusa, a Guarda da Revolução Islâmica Iraniana retaliou com o lançamento de drones e mísseis contra bases norte-americanas no Bahrein, Kuwait e Jordânia durante a madrugada de quinta-feira, noticiou a agência Fars. No contexto dos ataques, o exército iraniano anunciou o encerramento total do Estreito de Hormuz a todo tipo de embarcações, advertindo que disparará contra qualquer navio que tente atravessar a via estratégica para o comércio mundial de petróleo. Os Estados Unidos, porém, negaram que este bloqueio esteja em vigor, garantindo que os navios comerciais continuam a transitar. Apesar de Washington e Teherão estarem a discutir num acordo de paz com a mediação de países como o Paquistão, os ataques intensificaram-se esta semana, com os Estados Unidos a justificarem inicialmente a ofensiva com o derrube de um helicóptero no Estreito de Hormuz na terça-feira. O Papa Leão XIV chega hoje às Ilhas Canárias, em Espanha, para uma visita de 2 dias dedicado à imigração e ao fenómeno das pateras, com que lida o arquipélago. Esta ida às Canárias culmina na viagem à Espanha que Leão XIV iniciou no sábado em Madrid, onde já se referiu várias vezes à imigração. O Papa defendeu na segunda-feira, num discurso inédito de um líder da Igreja Católica no Parlamento Nacional do país, que o trágico drama migratório deve agir à consciência das nações e apelou à cooperação multilateral para lhe ser dada uma resposta solidária e eficaz que tenha no centro a dignidade humana. Noutros discursos, no sábado, apelou à Europa para abandonar discursos polarizadores com simplificações estéreis e a reconhecer a complexidade como uma bênção. Leão XIV alertou ainda para ideologias mundanas ou posicionamentos políticos e económicos que levam a generalizações injustas no encontro com pessoas em situações de exclusão social, como imigrantes e sem abrigo. Esta é a primeira visita de um Papa à Espanha em 15 anos e Leão XIV vai concretizar o desejo do antecessor Francisco de ir às Canárias, ilhas que lidam diariamente com a chegada de migrantes em embarcações precárias oriundas de África. Esta visita coincide ainda com um processo extraordinário de regularização de imigrantes lançado pelo governo do socialista Pedro Sánchez, que a Igreja Católica reivindicou o apoio publicamente e que desencadeou um confronto entre os bispos do país e o terceiro maior partido no Parlamento Nacional, o Vox, de extrema-direita. Os dirigentes da Conferência Episcopal Espanhola, além de apoiarem a regularização extraordinária de imigrantes, têm criticado os discursos anti-migração de dirigentes do Vox e os recentes acordos desta força de extrema-direita com o Partido Popular para coligações do governo em regiões autónomas que incluem a defesa de um princípio de prioridade nacional para aceder a serviços e apoios públicos. O objetivo assumido pelo Vox é discriminar os imigrantes. Terminamos aqui o nosso telejornal. Agradecemos a sua audiência e desejamos-lhes a continuação de um excelente dia. Até a próxima edição.
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Saudações, ouvintes. A nossa frase de hoje fala-nos sobre o respeito, empatia e relações humanas. No dia a dia, encontramos pessoas com histórias, desafios e preocupações que muitas vezes desconhecemos. Por isso, é a forma como nos dirigimos aos outros, como ouvimos e como reagimos às situações, revela muito sobre o nosso caráter. Ser educado não custa nada. Um cumprimento, uma palavra de incentivo ou um gesto de respeito pode mudar completamente o dia de alguém. Vivemos tempos em que as pessoas estão frequentemente apressadas, preocupadas e até mais impacientes. Por isso, atos simples de gentileza tornaram-se ainda mais importantes. No final das contas, aquilo que deixamos nas pessoas não são os bens materiais que possuímos, mas sim a forma como as fazemos sentir.

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3: Olá, ouvintes. O tema de hoje é sério, sensível e merece a atenção de toda a sociedade. A violência doméstica continua a afetar milhares de pessoas em todo o mundo, incluindo em muitas das nossas comunidades. Em muitos casos, as vítimas vivem

em silêncio, por medo, dependência emocional, pressão familiar ou até receio de não serem acreditadas quando pedem ajuda. Quando falamos de violência doméstica, não falamos apenas de agressões físicas. Este problema vai muito além disso. Existem também formas de violência psicológica, verbal, econômica e emocional que muitas vezes não deixam marcas visíveis, mas deixam feridas profundas na vida e na autoestima das vítimas. É importante lembrar que este tipo de violência pode acontecer em qualquer contexto, em relações de casal, no seio familiar e em diferentes realidades sociais. E muitas vezes demora a ser identificada precisamente porque começa de forma silenciosa e progressiva. Este é um problema que não diz respeito apenas às vítimas. É uma questão que envolve famílias, comunidades, instituições e toda a sociedade. Exige atenção e, sobretudo, coragem para não normalizar a situação que causa um sofrimento.

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1: Saudações, ouvintes. A nossa frase de hoje fala-nos sobre o respeito, empatia e relações humanas. No dia a dia, encontramos pessoas com histórias, desafios e preocupações que muitas vezes desconhecemos. Por isso, é a forma como nos dirigimos aos outros, como ouvimos e como reagimos às situações, revela muito sobre o nosso caráter. Ser educado não custa nada. Um cumprimento, uma palavra de incentivo ou um gesto de respeito pode mudar completamente o dia de alguém. Vivemos tempos em que as pessoas estão frequentemente apressadas, preocupadas e até mais impacientes. Por isso, atos simples de gentileza tornaram-se ainda mais importantes. No final das contas, aquilo que deixamos nas pessoas não são os bens materiais que possuímos, mas sim a forma como as fazemos sentir.

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2: Saudações aos nossos ouvintes, está no ar mais uma edição do nosso Flash Informativo. O Sindicato Nacional dos Professores apelou hoje ao próximo governo que, logo após a tomada de posse, resolva com rapidez as injustiças herdadas na educação de forma a evitar constrangimentos no arranque do próximo ano letivo. A Universidade de Cabo Verde anunciou hoje a abertura, até 19 de junho, das inscrições para a sexta edição do Campus de Matemática Gulbenkian, em Cabo Verde. O presidente do Partido Popular disse hoje ter elevadas expectativas à volta do cumprimento das promessas eleitorais do novo governo e apelou a uma reforma urgente da Comissão Nacional de Eleições. O presidente da Câmara de Comércio de Barlavento defendeu, na Conferência Internacional do Trabalho, em Genebra, a necessidade de conciliar inovação, proteção laboral, igualdade de género e diálogo social. A promotora do Festival Nacional de Tabanca afirmou hoje que a primeira edição do evento, realizada de 5 a 7 de junho na Ilha do Maio, constitui um marco na valorização da tabanca e na sua projeção além fronteiras. A Ilha Brava recebe na sexta-feira 12 a final da 4ª edição do Concurso Nacional de Leitura, um evento que reunirá representantes de diferentes escolas das Ilhas de Cabo Verde na Praça Eugênio Tavares, em Nova Sintra. O selecionador da Espanha, Luís de la Fuente, afirmou hoje que Cabo Verde deverá surpreender muitas equipas no Mundial 2026, destacando a qualidade dos jogadores cabo-verdianos e antecipando um jogo difícil na estreia da competição.

0: As autoridades sanitárias angolanas vão vacinar este mês em Luanda mais de 1,6 milhões de pessoas contra a cólera, doença que matou em 2025 mais de 700 pessoas em todo o país, anunciou fonte da saúde. As Forças Armadas norte-americanas mobilizaram um petroleiro no Golfo de Oman, o terceiro navio comercial apreendido esta semana por violar o bloqueio ao Irão, num contexto de violações do cessar-fogo entre os dois países. Chegamos ao fim deste flash informativo. Desejamos-lhes a continuação de um excelente dia.
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2: 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Saudações, ouvintes. A nossa frase de hoje fala-nos sobre o respeito, empatia e relações humanas. No dia a dia, encontramos pessoas com histórias, desafios e preocupações que muitas vezes desconhecemos. Por isso, é a forma como nos dirigimos aos outros, como ouvimos e como reagimos às situações, revela muito sobre o nosso caráter. Ser educado não custa nada. Um cumprimento, uma palavra de incentivo ou um gesto de respeito pode mudar completamente o dia de alguém. Vivemos tempos em que as pessoas estão frequentemente apressadas, preocupadas e até mais impacientes. Por isso, atos simples de gentileza tornaram-se ainda mais importantes. No final das contas, aquilo que deixamos nas pessoas não são os bens materiais que possuímos, mas sim a forma como as fazemos sentir.

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2: Saudações aos nossos ouvintes, está no ar mais uma edição do nosso Flash Informativo. O Sindicato Nacional dos Professores apelou hoje ao próximo governo que, logo após a tomada de posse, resolva com rapidez as injustiças herdadas na educação de forma a evitar constrangimentos no arranque do próximo ano letivo. A Universidade de Cabo Verde anunciou hoje a abertura, até 19 de junho, das inscrições para a sexta edição do Campus de Matemática Gulbenkian, em Cabo Verde. O presidente do Partido Popular disse hoje ter elevadas expectativas à volta do cumprimento das promessas eleitorais do novo governo e apelou a uma reforma urgente da Comissão Nacional de Eleições.

presidente da Câmara de Comércio de Barlavento defendeu, na Conferência Internacional do Trabalho, em Genebra, a necessidade de conciliar inovação, proteção laboral, igualdade de género e diálogo social. A promotora do Festival Nacional de Tabanca afirmou hoje que a primeira edição do evento, realizada de 5 a 7 de junho na Ilha do Maio, constitui um marco na valorização da tabanca e na sua projeção além fronteiras. A Ilha Brava recebe na sexta-feira 12 a final da 4ª edição do Concurso Nacional de Leitura, um evento que reunirá representantes de diferentes escolas das Ilhas de Cabo Verde na Praça Eugênio Tavares, em Nova Sintra. O selecionador da Espanha, Luís de la Fuente, afirmou hoje que Cabo Verde deverá surpreender muitas equipas no Mundial 2026, destacando a qualidade dos jogadores cabo-verdianos e antecipando um jogo difícil na estreia da competição. As autoridades sanitárias angolanas vão vacinar este mês em Luanda mais de 1,6 milhões de pessoas contra a cólera, doença que matou em 2025 mais de 700 pessoas em todo o país, anunciou fonte da saúde. As Forças Armadas norte-americanas mobilizaram um petroleiro no Golfo de Oman, o terceiro navio comercial apreendido esta semana por violar o bloqueio ao Irã, num contexto de violações do cessar-fogo entre os dois países. Chegamos ao fim deste flash informativo. Desejamos-lhes a continuação de um excelente dia.

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Olá, muito boa tarde para boa cara amigo ouvinte que está lá de aquele outro lado, está acompanhando nessa tarde de quinta-feira. Então, muito obrigado por estar ali na nossa companhia. Então, 16 horas mais 4 minutos e alguns segundos nas ilhas de Cabo Verde. Essa é a sintonia amiga de WBFM nessa tarde de quinta-feira. Portanto, hoje, no dia 11 de junho de 2026. Pois é, certamente muitos estão ali daquele outro lado, te acompanhando quando é sino de frio. Obrigado pela preferência, obrigado por estar ali na nossa companhia. Então, seja bem-vindo, caro amigo ouvinte, a mais uma edição de programa Tarde dos Ouvintes, que acontece da segunda à sexta, sempre a esta hora aqui na antena de WBFM. Abraço para o que está ali de aquele outro lado, te acompanharam na frequência de 104.4 na Santiago, também na Ilha do Maio, Mosteiro e Santa Catarina de Gerfogo. Então recebe aquele abraço de todo calor desde o programa. Também para o que está ali fora de Cabo Verde, está acompanhando na nossa aplicativa. Então, muito obrigado por estar ali na nossa companhia. Então, bem juntinhos, a caro amigo ouvinte, para mais um programa Tarde dos Ouvintes, até bem perto de 19 horas.

Pois é, como sabe, sempre a estar aqui na WBFM, o jovem radialista Otavinho Teixeira, para mais um programa Tarde dos Ouvintes, que certamente te querer para o resto do dia. Então, caro amigo ouvinte, a partir desse momento, bate a pedir música de boa gosto e fazer boa tarde bem animado. Pois é, notabre a edição de hoje com essa música Tubarão Azul, então força para nós a seleção de Cabo Verde que já te joga na segunda-feira com a Espanha e certamente não te mantém relato ali na antena de WBFM com o colega amigo, o jornalista Edmilson Vieira. Então força para, nós, para Tubarão Azul que faz um, espera que faça uma boa prestação nesse Mundial 2026. Portanto, já segunda-feira, no Tumantei, relato ali na antena de WBFM com o jornalista Edmilson Vieira, Cabo Verde, Espanha. Então, aquele abraço a todos, continuação de ótima escuta. Então, bem juntinhos para o Bahia, faz mais um tarde bem.

Exatamente, 11 minutos depois de 16 horas nas Ilhas de Cabo Verde, é a companhia amiga de WBFM, a boa, melhor companhia de segunda a segunda. Então força para nós a seleção de Cabo Verde, nesse Mundial 2026, já segunda-feira, Cabo Verde, Espanha, portanto não te mantei, relato ali na antena de WBFM com o colega e amigo desde a Estação Messora, o jornalista Edmilson Vieira.

Grandes abraço para Alberto Gonçalves, que está ali na América na nossa companhia. Alberto, certamente, o tem que estar ali no estádio para hoje, de perto, a nossa seleção de Cabo Verde. Então, programa Tarde 2, ouvintes, até bem perto de 18 horas e 50 minutos. Até lá, é Boca DJ. Então, está ali a receber a boa pedido musical nessa edição de hoje, desde a tarde de quinta-feira. Nós é que nós, na voz de Gil Cimado.

Pois é, 16 minutos depois de 4 da tarde nas ilhas de Cabo Verde, é a sintonia amiga de WBFM. Também nos te cumprimenta a Sandra Ribeiro, que está ali na América, na nossa companhia, nosso grande amigo ouvinte desde a rádio. Abraço, Sandra, já te vai aquela música.

Operação Lapa Carlos de Júlia, benfiquista, elefante de gel acimado e de que maneira. Aquele abração, amigo, continuação lá de ótima tarde. Carlos de Júlia, benfiquista, sempre ao lado de rádio. Continua ali bem juntinhos, até bem perto de 19 horas. Já sabe, até lá e boa que é DJ. Então, bata, pire música de boa gosto e fazer o tarde bem animado. Também um abração para Landa Nunes, de Figueira Pavão, mas hoje está ali na Mosteiro, na Zona Sul, na Relva. Aquele abração, Landa.

Exatamente, então, nota 3 ali, César Sanches, com essa música Cuida Dele. É nós, primeiro pedido nessa edição de hoje, pedido de amigo ouvinte Sandra Ribeiro, que está ali na América, na nossa companhia. Ele que te manda um boa tarde bem especial para Semana Dulce, também sobrinhos e tudo familiares.

Pois é, não tinha ouvido César Sanches com a música Cuida Dele, é pedida de amigo ouvinte, Sandra Ribeiro de Feijoal, ele que está ali na América na nossa companhia, ele que manda um boa tarde bem especial para a Semana Dulce e também a tudo familiares. Então, 25 minutos depois de 4 da tarde na Cabo Verde, é programa Tarde 2 ouvintes, é ouvintes que é DJ, já não está ali com Beto Dias, com essa música afinal, essa é mais nova música desse jovem artista cabo-verdiano, Beto Dias, essa música é pedido de Alberto Gonçalves, que também está ali na América, na nossa companhia. Aquele abração, Alberto, ótima tarde.

Beto Dias, com essa música final, música a pedido de Alberto Gonçalves, nossa DJ, que está ali na América, na nossa companhia, que sempre te acompanha, WBFM. Então, caro amigo ouvinte, continua a pedir música de boa gosto. Também abraço lá para a Odília, nossa amiga ouvinte, que também está ali na América, na nossa companhia, também lá para a prima Netinha. Um abração também para Vani Lopes, nosso grande amigo ouvinte, Vani.

Pato, com essa música Nha Mulata. 35 minutos depois de 16 horas nas ilhas de Cabo Verde. Então, aquela abração a todos, ótima sintonia. Certamente muitos estão ali daquele outro lado te acompanhando. Muito obrigado por estar ali na nossa companhia.

Pois é, Nuto, contigo ali nessa edição de hoje, desde a tarde de quinta-feira, 11 de junho de 2026. Então, Nuto, atrás, essa música Nha Tchuca, essa música feita para nós, Tó Antunes, essa música também lá para Vani Lopes, que está ali na América, na nossa companhia. Aquele abração, Vani, continuação lá de ótima tarde de quinta-feira.

Pois é, um abração para Manecas, aqui ligando há momentos, está ali no seu local de trabalho, mesmo pertinho ali na Queimada Guincha, é vizinho, está ali no seu local de trabalho na nossa companhia. Aliás, ele sempre, sempre está na sintonia amiga de WBFM. Aquela oração Manecas, a continuação lá de ótima escuta, já também aquela música e também aquele cumprimentos. Nhachu, que é a música feita para nós, Tom Antunes. Música essa que vai lá para Vani Lopes, aqui está ali na Brockton, na nossa companhia. Aquele abração, amiga. Bom, Manecas, então está ali, só te espera aquela boa. Só te espia ali, então, aquela boa pedido. Portanto, está ali, está Jobel. Caso um cachal, então rodava um outro música.

Exatamente, esse mesmo, boa programa tarde dos ouvintes, então 15 minutos para 17 horas nas ilhas de Cabo Verde. Nos talico Nyon Lima. Pois um abraço para Alexandre e também a Nuno, aquele abração, a continuação de ótima sintonia, que está ali na Portugal, na nossa companhia, também te cumprimento a Estela Andrade, nossa amiga de Fijual, que também está ali na Portugal, na nossa companhia. Um abração também para António de Marguida, grande amigo António. Aquele abração, ótima tarde, um bom almoço. Pois uma vez mais, não te traz ali Gil Cimed, mas às vezes coisa tema, obrigado. Então, desde já, muito obrigado a todos os que estão lá de aquele outro lado, na nossa companhia. Portanto, essa música é pedido de Manecas. Manecas que está mesmo pertinho ali na Queimada Guincho, nesse local de trabalho, na nossa companhia. Manecas que te manda abraços para tudo, famílias de WB FM e também te mando um grande abraço para todos presos nas cadeias de Cabo Verde e também para todos doentes, portanto Manecas Flama, preso e também doente, cateia, amigo. Então aquele abraço, Manecas, é assim mesmo, aquele abração, a continuação lá de um bom trabalho.

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Pois é, obrigado, obrigado. Portanto, Turinhonski está lá de aquele outro lado, está acompanhando essa música PD do dia, Manecas. Nós, grande amigo ouvinte que está ali de aquele outro lado, está acompanhando. Ele que manda um abração bem forte para tudo presos e também para tudo doentes no hospital, também na casa. Manecas que flama doente e também presos a cateia, amigo. Obrigado.

Bigas e Patronato, com essa música Saudade de Nhoz. Então nos atacaminha para 17 horas, já falta 5 minutos. Abraço também para António Taxista, que está ali de aquele outro lado a acompanhar o nosso grande amigo ouvinte. Também abraço lá para Telo Taxista, também um outro taxista, o grande amigo ouvinte Zane Silva. Continua a pedir música de boa gosto e fazer botar do bem animado, até bem perto de 18 horas e 50 minutos.

Então, já não entra na segunda hora de programa Tarde dos Ouvintes, a 3 minutos depois de 5 da tarde nas Ilhas de Cabo Verde. É programa Tarde dos Ouvintes, até bem perto de 18 horas e 50 minutos. Então, de nos dali com Romeu de Lourdes, com essa música Nossa Amizade. Essa música está dedicada em especial para grande amigo António de Mariguida, que está ali na América na nossa companhia. Aquela abração, António, ótima escuta.

Romeu de Lourdes com essa música Nossa Amizade, essa música que baila para António de Marigueda, que está ali na Boston, na nossa companhia, grande amigo, ele que está sempre na nossa companhia. Então, 7 minutos depois de 5 da tarde na Cabo Verde, é programa Tarde dos Ouvintes, até bem perto de 18 horas e 50 minutos, até lá e Boc DJ, então continua a pedir música de boa gosto. Nessa tarde de quinta-feira, hoje não tem, 11 de junho de 2026.

Exatamente, trabalho Butê, nas vozes de MC Prego Prego e Zé Espanhol. É programa Tarde 2 ouvintes na boa Rádio Receptor, até bem perto de 18 horas e 50 minutos. Então, nota, continuo ali com mais músicas a pedido de nós, amigos ouvintes, que estará de aquele outro lado, te acompanhando nessa edição de hoje. Nota, traz ali Boogie Martins com essa música Mi Cubó. É a pedida de amigo ouvinte, a Bahia, que está ali na Quimara Guincho, na nossa companhia. Então, Bahia, que também diz a música bem especial para ser filho de fé. Tchá-tchá-tchá-tchá. Portanto, para Deus, deixa-lhe goza. Nós a miséria. Portanto, então, aquele abraço a Bahia, continuação de ótima escuta e também lá para boa filho de fé.

Pois é, bem, aquele nome ali é que é fácil de. Falei para bater isso a ele, para bater isso a ele direitinho, principalmente em mim. Portanto, que eu estou acostumado com ele, tem que bater isso a ele direitinho para falar, mas correto, bem.

Boogie Martins com essa música Mico Bom, é pedida de amigo ouvinte, Bahia, que está ali na queimada guincha, na nossa companhia, nosso grande amigo ouvinte Bahia. Ele que manda essa música bem especial para ser filho de Fé, tchá-tchá-tchá, portanto, é Flamengo, crele, cheio demais. Pois é, Bahia, agora por sim, já me falar mais correto, esse nome de boa, filho macho. Então, 16 minutos depois de 5 da tarde na Cabo Verde, nós estamos na segunda hora de programa Tarde 2 Ouvintes, ali na antena de WBFM. Um abração também lá para Bodeco.

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1: Pois é, 26 minutos e alguns segundos depois de 17 horas na Cabo Verde. Não tinham ouvido a Garria, Bumbu na Peto, também, portanto, não tinham ouvido também a Dolce Vita, e agora não está ali com Vanessa Teixeira com essa música A Confiança. Então, caro amigo ouvinte, então está ali, te espera mais a pedidos musicais. Já vou saber, bom, que é DJ, até bem perto de 18 horas e 50 minutos. Também um abraço lá para Janinha, ali na Relva, que certamente está ali junto de famílias, amigos, te acompanha o programa Tarde dos Ouvintes. Também cumprimentos ali para grande amigo Noinho.
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Pois aí, você, Berlina Comunicação, o Otavinho Teixeira, também perto de 18 horas e 50 minutos, continua-te a fazer botar de bem animado, nessa tarde de quinta-feira. Um abraço também para Guilhermina Rosa, ali na Corvo Mosteiro, nós, amigo ouvinte.

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1: Pois é, não tinha ouvido Vanessa Teixeira com essa música de Confiança. Então não te continuo ali nessa edição de hoje, desde a tarde de quinta-feira. Não te traz Zé Delgado com essa música Escravatura. Essa música também La Pantone Taxista, que está ali na nossa companhia. Abração, Tony. Continuação, Ladiótima, a tarde de quinta-feira.

Exatamente, Zé Delgado, com essa música Escravatura, que baila para mim o ouvinte, António Taxista, que está ali na Mosteiro, na nossa companhia, nossa grande amigo ouvinte dessa rádio. Então, nota continua ali, nessa tarde de quinta-feira, nota trazer Tony Fica, com essa música Em Tive um Sonho. Esli baila para Luís Vieira, que está ali na relva, na nossa companhia.

Exatamente, tive um sonho na voz de Tony Fiques, a música que baila para nós, amigo ouvinte, Luís Vieira, que está ali na relva na nossa companhia, nosso grande amigo ouvinte desde o programa. Então, no te continuo ali, nessa edição de hoje, com mais músicas e, portanto. Então, nós continua a pedir música de bom gosto e fazer boa tarde bem animado. Pois é, nesse momento nunca tenho nenhum pedido. Então, não te continuo ali, não está transivado com essa música nesse sonho. 41 minutos depois de 17 horas na Cabo Verde.

Pois é, Vado, com essa música, nesse Nanha Sonho, então não te traz ali uma vez mais a Tony Ficker, às vezes com essa música dão sinal, essa música também lá para Lisa Veiga, que está ali na Cova Figueira, na nossa companhia. Que abração, Lisa, ótima escuta, também abraço lá para Ima.

Exatamente, Tony, fico com essa música Don't See Now, essa música que vai lá para Lisa Veiga, que está ali na Cova Figueira, na nossa companhia, nosso grande amigo ouvinte, ele que sempre te acompanha programa. Também abraço lá para e Manfia Trunhões, que está ali na Cova Figueira, na nossa companhia, te acompanhando na frequência de 104.4. Então, 11 minutos para 18 horas nas ilhas de Cabo Verde, continua ali bem juntinhos, até bem perto de 18 horas e 50 minutos. Já sabe, até lá é boa que é DJ. Então, continua ali com mais músicas. Trazer Romeu de Lourdes com essa música Amor de Verdade. Essa música é pedido de amigo ouvinte, Zene Silva, o taxista.

que está ali na Chon de Mosteiro, está acompanhando o nosso grande amigo ouvinte Zane Silva, que também diz a música bem especial para sua esposa Arlete.

Pois é, amor de verdade, na voz de nós a saudoso, Romeu de Lourdes Jovenski, foi muito cedo e certamente tinha tio de Daba, mas infelizmente não tem que aceitar, foi sim, esse jovem artista cabo-verdiano que foi muito cedo e deixa grandes músicas, grandes recordações e também tem uma excelente voz. Essa música é pedido de amigo ouvinte Zeni Silva, amigo ouvinte que está ali na Mosteiro, na nossa companhia, nossa grande amigo ouvinte, ele que dedica algo bem especial para sua esposa Arlete. Então, não te continuo ali, aí no Santa Caminha para 18 horas na Cabo Verde, já falta 5 minutos e alguns segundos. Não te traz ali aqui no Cabral com essa música Cabua Preocupa. Essa música é pedida de amigo ouvinte Guilhermina Rosa, que está ali na Corvo Mosteiro, está acompanhando Guilhermina.

que também tens a música para tudo, familiares, em especial para ser irmão, que está ali na Portugal, que está a viajar hoje para Estados Unidos da América. Então eu te desejo boa viagem, que tudo corre adreto.

Exatamente, Cabu, preocupa-nos de Aquino Cabral, é a pedida de amigo ouvinte, Guilhermina Rosa, que está ali na Corvo, na nossa companhia, que dedica bem especial para todos os familiares ali na América, e também mando um grande abraço lá para seu irmão, que está ali na Portugal, que a Santa Viagem hoje para a América, então é desejar boa viagem, que tudo decorre na tranquilidade. Então falta segundos para 18 horas nas Ilhas de Cabo Verde, já nos também entra na terceira e última hora de programa, tarde dos ouvintes, que até acontece da segunda à sexta, a partir de 16 horas, até bem perto de 19 horas.

13 horas de show animação, entrevista e também, claro, nota conta sempre com a participação de nós, amigos ouvintes. Um abração também para Telo Taxista, abraço Telo, ótima tarde. Então nesse momento, no momento 18 horas, 6 da tarde nas Ilhas de Cabo Verde, essa é a sintonia amiga de WBFM. Um abraço também para Xote Quinquim, abraço tio Xote, ótima tarde. E também abraço para tudo, familiares. Eu não estou ali com o Rui de Pina, com essa música Chica de Madrugada.

Apesar de não tinha ouvido a Rui de Pina com a música chica de madrugada, então já não entra na segunda e última hora de programa, tarde dois ouvintes, no Tibete, bem perto de 18 horas e 50 minutos. Então, caro amigo ouvinte, continua a pedir música de boa gosto, também abraço lá para Delfino e também domingo ali na Pai António, esse que está ali, te acompanha a rádio, no está ali com essa música hoje, na voz de Nhon Lima. Um abraço para Bodeco, ali na Queimada Guincho, nosso grande amigo ouvinte que está ali no seu local de trabalho, na nossa companhia, aquele abração amigo e também a todos os clientes. Então, onde eu sabe, o Tavinho Teixeira ali na comunicação, um abraço, a boa aqui, se agora entra na nossa companhia, então muito obrigado. Então, bata a pedir música de boa gosto, está também perto de 18 horas e 50 minutos.

Exatamente, nota contínua, também perto de 18 horas e 50 minutos, nesse momento 17 minutos, depois de 18 horas nas ilhas de Cabo Verde. Um abraço para o Bob, que está ali acompanhando nós a aplicativa. Então, muito obrigado por estar ali na nossa companhia. É tarde de quinta-feira, hoje não tem 11 de junho de 2026. Então, não ouvi a preciosa letra de nós, jovem artista Dimas, da Valor Gossi.

Exatamente, então dá valor na vida, não, portanto, a área que não morre é para bem dar valor, não, tu dá valor na vida, cima que nós, artista Flá, Dimas, Fernandes, dá valor, Gossia, que não está vivo.

Simone, se eu estou aqui hoje em dia, está valorizado morte mais que está vivo. Portanto, olha aqui, um alguém morre, portanto, Facebook está cheio de fotos, também está falando daquela pessoa. Cos'é que ele, portanto, cos'é que era ele, enfim. Então, do valor na vida, do mostrar-lhe na vida, do pôr foto, portanto, a hora que se está com vida, pelo gel, porque a hora que morre que se está gel, com vida certamente é todo gel e não valorizá-lo a com vida, não a hora que morre.

Pois acima, Dimas e a Florina fez, portanto, na música, portanto, para dar valor gosto e não para... Ora, quem morre é que a crenada na Facebook, é que a crenada para valorizar. Para valorizar, quando está com vida, ser todo ele, te fica contente, te, fica mesmo contente, exatamente. Mas está valorizado morte, mas que está em vida e...

Pois é, nós, a jovem artista DJ Fogo, Dimas Fernandes, da Valor Gossê. Dimas Fernandes, um de que esse também, aqui já canta, por falar na todo lado, DJ Fogo e também, já estive ali na América.

Pois é, tarde dos ouvintes, já também perto de 18 horas e 50 minutos. Então há ainda tempo para boa pide música de boa gosto e fazer boa tarde bem animado. Pois é, já é a fim de semana, segundo informações, jogo é sábado, Campeonato Nacional de Futebol, que, portanto, Cotalinho te recebe Académico de Sal, portanto, és de dois equipas que têm chance, mas nesse campeonato, só para cumprir calendário, e segundo informações, jogo é sábado, para 16 horas, na Francisco José Rodrigues, na Mosteiro. Cotalinho que semana passada, portanto, esta Abata vence por uma bola a zero, mas infelizmente perde por duas bolas a uma com o Mendelense de São Vicente.

Portanto, o golo de Cotelinho foi apontado por Mike, um de que é grande ponte lance de Cabo Verde, jogador esse que já joga num de que é grande equipa de Cabo Verde, como é o caso de Palmeira do Sal. Tive três campeã na Palmeira do Sal e esse jogador agora se representa a cores de Cotelinho, Futebol Clube de Mosteiros. E Mike, primeiro ano que essa joga nessa equipa e também, se não me engano, é o primeiro golo que marca na regional, que marca num golo, mas sim, bem marca um golo nessa nacional, frente à equipa de Mendelense de São Vicente.

Já és a fim de semana, sábado é só para cumprir calendário, és a 12 equipa que tem nenhum chance nesse campeonato. Cotelinho tem 8 pontos e Académico de Sala tem 6.

Coutinho naquela altura, portanto, se não me engano, 2001, ou então 2002, 2003, que foi campeão de fogo, e na Nacional, portanto, encontrava com a equipa de Académico de Sal, ali na Mosteiro, e, portanto, Coutinho ganhava Académico de Sal por uma bola zero, golo de Aqua, de penalti. Portanto, segundo penalti, portanto, que eu consegui fazer o zero. Portanto, houve dois penaltis. Primeiro, que coloca a bola na rede, mas a segunda, infelizmente, guarda-redes consegui pegar com aquela bola. Portanto, naquela altura, campo que tinha condições e estádio era de terra e também bancadas, era cheio de pedra, portanto, estádio, infelizmente, naquela altura que tinha condições. E Coutinho estive nas meias finais de Nacional de Futebol, a primeira mão, dois mão, a primeira mão e recebe o Ultramarina de São Nicolau e Coutinho estava a perder para 2-0. Infelizmente, adeptos, apoiantes que estavam ali na bancada, acima de ali, estádio que tinha condições e estádio estava cheio de pedras e houve pedradas ali no terreno de jogo e árbitro acaba para fim de jogo e Coutinho ficava fora de campeonato.

Portanto, já és a fim de semana, senhor Simadian Flay, cumprimento de calendário e Cotelinho Académico de Sal e informações que tive com o treinador de Cotelinho. O jogo é sábado para 16 horas e também a equipa de Académico de Sal, certamente amanhã, de Stalina Jarfo.

Exatamente, Cabo Fica na casa, então esse a sábado vai para o estádio Francisco José Rodrigues e vai apoiar a boa equipa com o desportivismo e fair play nesse último jogo de Nacional de na Amunceiro.

Então, parabéns para a equipa de Cotalinho, que faz um excelente campeonato. Esse é o primeiro jogo que perde, por a Fladese de campeonato regional. Esse é o primeiro jogo que perde, na regional é que perde nenhum jogo. E, portanto, perde nesse nacional frente à equipa do Mindelense de São Vicente.

Pois é, Sonka, sei nas melhores condições, acima, portanto, Santa Flalia, portanto, parabéns para a equipa de Cotalinho de Mosteiros, a que, portanto, é o primeiro jogo que perde na regional, é que perde no jogo e é bem perde na nacional, frente à equipa do Mandalense, que é uma grande equipa de Cabo Verde.

34 minutos depois de 18 horas na Cabo Verde, é programa Tarde 2 ao 20, já também perto de 18 horas e 50 minutos, nos resta 16 minutos. No Stalico, Maruca Gato, Rabenta Mobília. E também com a participação de MC Prego.

É total penosa a seleção de Cabo Verde, que já está joga na segunda-feira com a Espanha. E informações que tenho com o colega amigo de Melson Vieira, também tem relato ali na antena de WBM.

Salia também para tudo apoiantes, tudo nós que se apoia a nós, a seleção de Cabo Verde. Pois é, segunda-feira o jogo é grande e já a partir de meio-dia, portanto é feriado.

Exatamente, Tubarão Azul é sucesso, Tubarão Azul é orgulho, é dar força para nós, a seleção de, para nós, Tubarão Azul, portanto que na segunda-feira é

francesa, jogo com tanto a Espanha. Então, 40 minutos depois de 18 horas, nos resta 10 minutos para essa edição de hoje. Eu não estou com essa dupla, Legeme e Tony Fica, com essa música Ninguém Acima Boa.

Pois é, um grande abraço para Osvaldo Nunes, grande amigo Osvaldo Nunes, aquele abração amigo, continuação lá de ótimo escuta, só agora Osvaldo, que conseguiu hoje aquele sinal que vou fazer, então muito obrigado por estar ali na nossa companhia.

Exatamente, no Santa Caminha Barrata Final, né? A edição de hoje, 10 da tarde de quinta-feira, então 5 minutos nos resta para essa edição de hoje do programa Tarde 2.

of Ventus. Não tenho ouvido o Lejame e Tony Fica, ninguém acima boa. Abraço a Trunhonskis dali, daquele outro lado, está acompanhando. Muito obrigado.

Muito bem, despedi-lhe com essa música emoção na voz de Nato Ribeiro. É nós a despedida nessa edição de hoje, 10 da tarde de quinta-feira. Então foi-lhe com o seu gosto e prazer que estive ali conosco durante as 3 horas de animação ali na antena de WBFM. Então, no te volta amanhã, caro amigo ouvinte, mesma hora, nessa mesma frequência, para mais um programa Tarde dos Ouvintes. Programa esse, já você sabe, que até acontece de segunda a sexta, a partir de 16 horas, hora de Cabo Verde, até esta hora. Então, um grande abraço a todos, ótima sintonia, o Otavinho Teixeira, que esteve ali na comunicação. Um grande abraço, no te encontro amanhã, a partir de 16 horas.

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1: Manuela Santos, te espera, por favor.
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Saudações especiais a todos os nossos estimados ouvintes de Rádio Brockton FM com Edmilson Vieira nesta tarde de hoje barra noite de 11 de junho de 2026. A propósito, já levam alguns dias ausente deste programa Factos do Dia, pois nós estamos a transmitir as informações

respeito da Copa do Mundo nesses próximos 30 dias. Arranque da Copa do Mundo hoje, jogo entre México e a África do Sul, jogo que está neste momento com 54 minutos, mais 20 segundos, o México está a vencer a África do Sul por uma bola a 0. África do Sul, portanto, está a perder, portanto, com o México. Juliana Andrés Quinones, número 9, é que marcou, e já da parte da África do Sul, Stefanie Sitoli, aos minutos 50, recebeu uma cartolina vermelha, e agora a África do Sul está a jogar reduzida a menos uma unidade. Um grande abraço a todos quantos estão connosco na nossa sintonia, que relembrando que nós vamos estar também amanhã com o programa Na Rota da Copa, levando todas as informações desportivas para vocês na Rádio Brockton FM. Campeonato do Mundo FIFA 2026. Votos a todos gravados de uma ótima escuta, a Joana Alves, Olinda Silva e a todos os demais que estão na nossa sintonia acompanhando o programa. Vamos dentro de instantes às informações na Brockton.

0: Exatamente, saudações especiais uma vez mais a todos quantos estão na nossa magnífica sintonia acompanhando a Rádio Brockton FM neste exato momento. É motivo de grande alegria poder contar convosco neste momento, acompanhando a Rádio Brockton FM. Votos a todos renovados de uma ótima escuta. Avançamos então com as notícias que vão. Avançamos então com as notícias que vão marcar a atualidade informativa aqui na Rádio Brockton FM. Destaque informativo ali.
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0: Despejos de Cabo Verde Mundial que vão esgotar. Operação Cruzeiros termina com 18 detidos e 12 em prisão preventiva. Orlando Dias desafia rivais e pede retirada de Luís Filipe Tavares da corrida à liderança do MPD. Nota de 2 mil escudos, de homenagem a César Évora, nomeada para Prémio Internacional. O Governo aprova garantias de 6 milhões de dólares para reforçar transporte aéreo inter-ilhas. Cabo Verde Airlines passa a operar a rota providencial e reforça a ligação com os Estados Unidos da América. Praia, população alega situação crítica devido à falta de água na capital. Trump ameaça com novos ataques para controlar petróleo iraniano. No horizonte desportivo, mercado oficial Real Madrid anuncia José Mourinho e bomba em Espanha. Bernardo Silva muito perto do Real Madrid. Em Moçambique, um padre entre os indiciados do assassinato do bispo de Calimane. São as notícias para o dia de hoje que vão levar o seu desenvolvimento neste momento na Brockton FM. Alcindo Barros, Olinda Silva, Joana Alves e a todos os demais votos renovados de uma ótima escuta do programa. Partilhe em live e faça com que demais pessoas tenham acesso a esta programação. A Federação Cabo-Verdiana de Futebol prevê uma forte presença de adeptos cabo-verdianos nos 3 jogos da fase de grupos dos Tubarões Azuis. A Federação Cabo-Verdiana de Futebol está a registrar uma boa procura de bilhetes para os jogos da Seleção Nacional no Campeonato do Mundo, segundo avançou o vice-presidente Paulo Santos em declarações à RCV nos Estados Unidos. Paulo Santos prevê uma forte presença de adeptos cabo-verdianos nos 3 jogos da fase de grupos dos Tubarões Azuis, salientando que alguns setores com bilhete...
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0: As mais acessíveis já se encontram esgotados. A Seleção Nacional vai disputar os seus jogos em Atlanta, Miami e Houston. A estreia está marcada para 15 de junho frente à Espanha, seguindo-se o duelo com o Uruguai no dia 21 e o encerramento da fase de grupo a 26 de junho diante da Arábia Saudita. Da operação realizada em Santa Cruz, resultaram ainda apreensões de drogas, armas de fogo, armas brancas e outros elementos de interesse para a investigação. A Polícia Judiciária deteve 18 indivíduos na Operação Cruzeiro, realizada no Conselho de Santa Cruz, a Ilha de Santiago, no âmbito de combate a vários crimes em investigação na zona. Da operação resultaram ainda apreensões de drogas, armas de fogo, arma branca e outros elementos com interesse para a investigação. Do total dos detidos, 12 ficaram em prisão preventiva por decisão do Tribunal Judicial da Comarca de Santa Cruz. Ação conduzida pela Direção Central de Investigação Criminal da PJ no dia 6 de junho contou com o apoio da Polícia Nacional e das Forças Armadas, envolvendo cerca de 180 operacionais e a realização de 22 buscas domiciliárias. As investigações estão relacionadas com crimes como homicídio na forma tentada, associação criminosa, furtos, roubos e posse ilegal de armas, entre outros ilícitos. Os restantes 6 arguidos ficaram sujeitos às medidas de coação não privativa da liberdade. As autoridades continuam a investigação para o esclarecimento total do caso. Orlando Dias desafia Revás e pede retirada de Luís Filipe Tavares da corrida à liderança do MPD. O candidato defende que é o único dos quatro concorrentes com presença parlamentar, lamenta a falta de diálogo com Meno Fernandes, elogia a abertura de Paulo Veiga e quer convencer Luís Filipe Tavares a abandonar a disputa em nome do consenso. O deputado Orlando Dias afirmou esta quinta-feira estar melhor posicionado para assumir a presidência do MPD, defendendo que a sua experiência política e o facto de ser o único candidato com assento parlamentar fazem dele a opção mais adequada para liderar o partido na atual conjuntura. Em declarações à Rádio de Cabo Verde, Orlando Dias questionou a capacidade dos seus adversários para exercer uma liderança política eficaz, sem representação no Parlamento, sublinhando que nenhum dos restantes candidatos é deputado. Segundo o candidato do MPD, atravessa uma fase que exige sobretudo reorganização interna e preparação para os próximos desafios eleitorais e não uma liderança focada desde já na disputa pelo cargo do primeiro-ministro. Orlando Dias defende que o partido deve concentrar-se no reforço das suas estruturas, no alargamento da base de militantes e na preparação das eleições autárquicas, deixando para uma futura convenção em 2029 a definição de uma liderança orientada para a conquista do governo. Nesse contexto, lançou também apelo direto a Luís Filipe Tavares para reconsiderar a sua candidatura, argumentando que após mais de uma década como vice-presidente do partido, o antigo governante terá dificuldades em apresentar uma proposta verdadeiramente renovadora para o MPD. Também a nota de 2.000 escudos do Banco de Cabo Verde, foi dedicada a César Évora, está nomeada para o concurso Best African Circulation Bank Note 2026, promovido pela organização IBN's Mosaic. Segundo o Banco de Cabo Verde, a candidatura representa mais um reconhecimento internacional da qualidade técnica, artística e cultural das emissões monetárias nacionais. Emitidas em 2024, a nota homenageia a cantora César Évora, considerada uma das maiores embaixadoras da cultura cabo-verdiana, destacando também os padrões da segurança e inovação incorporados na sua concepção. De acordo com a instituição, esta nomeação reforça ainda o percurso de reconhecimento internacional desta denominação, que já tinha sido distinguida em 2014 por uma anterior emissão dedicada à diva dos pés descalços. A votação para o prémio arranca a 15 de junho e será feita através da participação do público e de especialistas do setor. A medida, portanto, visa assegurar a operação de duas aeronaves ATR-72600 e garantir voos regulares, seguros e eficientes entre as ilhas, reforçando a conectividade nacional. O governo, liderado por Ulisses Correia e Silva, aprovou a concessão de garantias soberanas no valor global de 6 milhões de dólares americanos para apoiar as operações das linhas aéreas de Cabo Verde, LACV, empresa estatal responsável pelas ligações aéreas domésticas no arquipélago. A medida pretende reforçar a conectividade interilhas e garantir a continuidade dos serviços aéreos nacionais em condições de segurança, regularidade e eficiência. A decisão, segundo avança a IRCV, foi tomada em Conselho de Ministros e consta de uma resolução já publicada no Boletim

oficial, os recursos destinam-se a assegurar contratos de locação de duas aeronaves do modelo ATR-72-600 que irão reforçar a frota da companhia e melhorar a capacidade operacional do transporte aéreo interno. De acordo com o documento citado pela mesma fonte, portanto, uma das garantias soberanas terá vigência entre julho de 2026 e julho de 2027, enquanto a segunda estará em vigor entre setembro de 2026 e setembro de 2027. Cabo Verde, Irlandes, passa a operar a rota Providence, SAL, e reforça a ligação com os Estados Unidos da América. Com esta nova ligação, a companhia passa a disponibilizar duas frequências de maranhagem entre Cabo Verde e os Estados Unidos, permitindo maior flexibilidade aos passageiros com viagens à sexta-feira e regresso à segunda. Feira. A Cabo Verde Airlines iniciou a operação da nova rota entre Providence, Estados Unidos, e a Ilha do Sal, reforçando a conectividade aérea entre Cabo Verde e a comunidade imigrada na América do Norte. Com esta nova ligação, a companhia passa a disponibilizar duas frequências semanais entre Cabo Verde e os Estados Unidos, permitindo maior flexibilidade aos passageiros com viagem à sexta-feira e o regresso à segunda-feira. O voo inaugural, realizado a 5 de junho, foi assinalado com uma recepção especial aos passageiros, marcada por momentos de promoção da cultura cabo-verdiana, música e convívio. A abertura desta rota integra a estratégia de Cabo Verde Airlines de reforçar a ligação entre as comunidades e promover o país além fronteiras, aproximando a diáspora cabo-verdiana do arquipélago. Um grande abraço para Lopes Maria, para Ana Monteiro, Maria Amália Andrade Maia e João de Barros. Na praia, a população alega situação crítica devido à falta de água na capital. Moradores de vários bairros na cidade da Praia denunciaram hoje uma situação crítica no abastecimento de água, marcada por longos períodos de interrupção da rede pública e pela necessidade de recorrer a carros de abastecimento. Estas reclamações foram recolhidas pela Infopraia durante uma ronda realizada em diferentes bairros da capital, com o objetivo de apurar a situação do abastecimento de água e os principais constrangimentos enfrentados pela população. Em Safi, fim da situação é descrita como crítica pela proprietária, portanto, de um estabelecimento comercial, Ângela Moreira, que afirma que o abastecimento de água é irregular e marcado por longos períodos sem fornecimento. Segundo a moradora, quando a água chega à rede, as famílias são obrigadas a aproveitar ao máximo para armazenar recursos, mas podem passar de 3 a 4 semanas sem abastecimento. A residente acrescenta ainda que desde maio a situação tem se agravado e que já recorreu ao carro de água em várias ocasiões para suprir as necessidades básicas. Na ocasião, Fátima Carvalho, que reside em Achada São Felipe, também considerou a situação crítica, referindo que, apesar de pagamento regular das faturas, o abastecimento é praticamente inexistente em alguns períodos. A situação aqui está, portanto, muito crítica. Pagamos a fatura, mas ficamos várias semanas sem água. Desde que voltei de viagem no dia 20 de maio, a água só veio uma vez e não foi suficiente, disse. Já na zona de Calabaceira, Luísa Gomes relata dificuldades semelhantes, sublinhando a escassez e a fraca qualidade de água quando chega à rede. A moradora explica que o abastecimento é irregular, podendo demorar de 2 a 3 semanas para ser reestabelecido, e quando ocorre, chega em pouca quantidade. Acrescenta ainda que, por vezes, a água apresenta condições impróprias, por consumo, o que obriga a família a recorrer à compra de água, com impacto significativo no orçamento doméstico, sobretudo numa casa com 8 pessoas. Às vezes, vem suja e não dá para beber, somos 8 em casa e não conseguimos armazenar o suficiente. O homem do momento, Donald Trump, ameaça com novos ataques para controlar o petróleo iraniano. O presidente norte-americano ameaçou hoje que os Estados Unidos vão voltar a atacar o Irão com muita força esta noite. Assumiu que quer controlar os mercados de petróleo e gás, tal como Nova Venezuela. Os Estados Unidos vão atacar o Irão, cuja marinha, força aérea, radares de defesa antiaéreas e todas as outras formas de defesa, juntamente com a maior parte de sua capacidade ofensiva, já desapareceram. Com toda força esta noite, escreveu Donald Trump na sua rede social Truth Social. Além destes ataques, o republicano ameaçou tomar num futuro não muito distante a ilha de Karg e outros pontos de infraestrutura petrolífera, assumindo o controle total dos seus mercados de petróleo e gás, tal como fez na Venezuela, e que está, segundo Trump, a funcionar brilhantemente tanto para Caracas como para Washington. Em Moçambique,

padre entre os indiciados do assassinato do bispo de Quelimane. 3 pessoas foram hoje apresentadas ao juiz. São suspeitas de atentar contra a vida de Dom Osório Sitora Afonso no passado sábado. Um padre, um guarda e um jardineiro foram apresentados esta quinta-feira ao juiz de instrução criminal da província moçambicana da Zambésia, no âmbito do processo de investigação ao assassinato do bispo de Quelimane, Dom Osório Sitora Afonso, ocorrido no passado sábado. De acordo com informações avançadas pelo jornal Folha de Maputo, os 3 suspeitos foram submetidos ao primeiro interrogatório judicial, numa fase considerada decisiva para esclarecimento do crime que tem abalado a Igreja Católica e a sociedade moçambicana, e não só. Até ao fecho desta edição, o Tribunal ainda não se tinha pronunciado sobre a legalização das detenções, enquanto o processo continua a decorrer sob forte vigilância policial e intensa atenção mediática. Segundo o Serviço Nacional de Investigação Criminal, citado pelo jornal O País, MOS, as investigações prosseguem e continuam a gerar elevada expectativa pública, sobretudo em relação à eventual identificação dos mandantes do homicídio e à proveniência da arma utilizada no ataque. Dom Osório Sitora Afonso foi assassinado na madrugada de 6 de junho, na residência episcopal de Quelimane, num crime que provocou consternação dentro e fora de Moçambique. Até o momento, as autoridades não divulgaram oficialmente os possíveis motivos do assassinato, nem confirmaram a existência de outros suspeitos. Já no horizonte desportivo, o mercado oficial Real Madrid anuncia José Mourinho. Ponto final na longa novela de José Mourinho foi esta quinta-feira, formalmente anunciado como novo treinador do Real Madrid. Em comunicado, o emblema espanhol dá conta de que o antigo treinador do Benfica assinou contrato válido por 3 temporadas até 2029, regressando ao Santiago Bernabéu, 13 anos após a primeira passagem, na qual conquistou uma La Liga, uma Taça do Rei, uma Supertaça Espanhola e levou a equipa 3 vezes às meias-finais da Liga dos Campeões. Para possibilitar este regresso, o Real Madrid vai pagar 15 milhões de euros ao Benfica. O valor da cláusula de rescisão do técnico com as Águias, com quem tinha contrato por mais de uma época, e propostas para renovar. Na nota oficial, o clube dá conta que os trabalhos de pré-temporada vão arrancar a 13 de julho e, segundo a imprensa espanhola, a apresentação formal de Mourinho acontecerá apenas no início do próximo mês. Isto é bom bem Espanha, Bernardo Silva muito perto do Real Madrid. O Real Madrid está muito perto de garantir a contratação de Bernardo Silva, que se tornará no 3º reforço de José Mourinho para esta temporada, depois das já anunciadas chegadas de Konaté e Dumfries. Avança a marca. O clube espanhol superou a concorrência do Barcelona e do Atlético Madrid na corrida pelo internacional português. As negociações entre o Real Madrid e o jogador de 31 anos encontram-se numa fase muito avançada, sendo que o objetivo de ambas as partes é selar o acordo antes da estreia de Portugal no Mundial 2026, agendada para a próxima quarta-feira, 17 de junho. A contratação do médio foi um pedido expresso de Mourinho, que procura jogadores de rendimento imediato e com vasta experiência para a sua primeira época no comando técnico dos merengues. A transferência de Bernardo Silva, que terminou a sua carreira de sucesso no Manchester City no passado mês de maio, segue a política recente do clube de contratar jogadores a custo zero, a semelhança do que aconteceu com David Alaba e António Rudiger. Mourinho está ciente de que o clube não pode permitir-se mais um ano sem títulos e, por isso, aposta em atletas experientes. Nos últimos 15 dias, Bernardo Silva teve em mãos propostas do Barcelona e do Atlético Madrid. No entanto, a ação rápida decisiva do Real Madrid foi fundamental para convencer o jogador a rumar ao Bernabéu. Após 9 anos a jogar na Premier League,
O desejo de estar mais perto de casa pesou na decisão e a cidade de Madrid encaixa perfeitamente nesse requisito. Caso a transferência se concretize, Bernardo Silva voltará a partilhar o relevado com Kylian Mbappé, com quem jogou no Mónaco durante a temporada 2016-2017. Na altura, os seus caminhos separaram-se com o avançado a ir para o PSG e o médio para o City, onde desenvolveu uma grande amizade com Guardiola. Agora reencontram-se sob as ordens de José Mourinho. Portanto, são as notícias para este dia de hoje a nível do desporto, e acrescentando já de que a África do Sul não está a conseguir aguentar o México. Julian Andrés Quiñones marcou, portanto, ao minuto 9, e Raúl Jiménez aos 67. E, portanto, a África do Sul, que a partir do minuto 50, o jogador Céfalo Sitoli recebeu uma cartolina vermelha, está expulso do terreno de jogo. Este campeonato do mundo FIFA 2026, portanto, digo que neste momento a África do Sul não está a conseguir controlar o México. Portanto, México tem neste momento, começou com um sistema tático de 4-1-2-3 e já a África do Sul no 5-3-2. Portanto, 5 defesa, 3 meio-campo e 2 avançados. Portanto, a África do Sul que demonstrou desta forma de organização que queria travar, portanto, o México, mas até agora não está sendo possível controlar, portanto, este jogo que está a acontecer num estádio da cidade do México. Portanto, África do Sul, minuto 75 desta partida, continua a perder. Está sem chances, sem margens de vencer este jogo. Estamos a falar 15 minutos para pelo menos 3 golos para conseguir dar reviravolta. Está reduzida a menos uma unidade, o que torna quase que cada vez mais difícil a reviravolta da vitória da África do Sul ao México. Portanto, o México 2, África do Sul 0. São as notícias para o dia de hoje na Rádio Brockton FM com Edmilson da Vieira, e neste momento nós vamos avançar com publicidades, portanto, na Brockton FM.

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Um grande abraço a todos quantos estão na nossa sintonia. Seguimos com Zé Cadinha Rinalda, Domingo Denso.

Está doente, continuação de Moti e escuta por um lapso, deixei esta música passar que não podia, mais de um minuto, por fortes indícios de direitos autoriais, mas vou colocar um ponto final nesta transmissão via Facebook Live. Continuamos por mais uns minutinhos via frequência 104.4 FM Caribe 20 e voltamos a ver já amanhã com as informações do desporto.

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1: Querido, vamos continuar esta edição com a Lida Almeida, segredo, segredo, segredo.

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